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1: A Croácia tem em Split a sua segunda maior cidade e um dos exemplos mais impressionantes de como a história pode fazer parte da vida cotidiana. Localizada na costa do Mar Adriático, Split desenvolveu-se em torno do Palácio de Diocleciano, construído no início do século IV pelo imperador romano Diocleciano, para servir de residência após abdicar do poder. Ao contrário de muitos monumentos históricos que hoje funcionam apenas como museus, este palácio continua cheio de vida. No interior das antigas muralhas existem ruas, casas, cafés, restaurantes e pequenas lojas, fazendo com que milhares de pessoas circulem diariamente por um espaço que tem cerca de 1700 anos de história. Graças ao seu extraordinário valor histórico e arquitetónico, o centro antigo de Split foi classificado como Património Mundial da Unesco em 1979. Além do seu património, Split é também um dos principais pontos de partida para descobrir as ilhas da Croácia, graças ao seu movimentado porto de onde partem ferries diariamente.
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3: Mais uma edição dos Álbuns da Década, desta vez com o álbum Who's Next, dos The Who. Foi lançado em agosto de 1971, vendeu 3 milhões de cópias e ocupa o lugar 88 dos 100 mais vendidos da década de...

Apesar de ter sido inicialmente concebido como parte de um projeto conceptual multimédia, dirigido pelo guitarrista e membro charneira dos The Who, Pete Townshend, Who's Next parece um disco de rock bastante direto quando comparado com os devaneios musicais grandiosos do anterior álbum de estúdio da banda.

passados alguns anos, o álbum veio a ser considerado um dos trabalhos mais respeitados da banda. Em 1987, um painel de críticos de rock e personalidades da rádio reunido pela revista Rolling Stone incluiu o álbum Who's Next na sua lista dos 20 melhores álbuns de rock de todos os tempos.

Este revelou-se também o disco de maior êxito comercial dos The Who, chegando a número 1 nas tabelas de álbuns do Reino Unido, a número 4 nos Estados Unidos da América, permanecendo 41 semanas nas listas, e fez parte dos 10 mais da tabela portuguesa.

Os Next começou por ser divulgado informalmente, com a banda a tocar o material na sala de espetáculos Young Vic, em Londres, em 3 segundas-feiras consecutivas, na primavera de 1971.

Entre as faixas encontram-se três das canções mais populares da banda. Baba O'Reilly, com o seu refrão repetitivo de sintetizador. Townsend foi um dos primeiros músicos a utilizar sintetizadores e samples no rock. O multi-estratificado e subversivo Behind Blue Eyes. E aquele que se tornaria o mais permanente favorito do concerto, Won't Get Fooled Again.

0: Para quem duvidasse da capacidade dos The Who para criarem um tema subtil de paixão, The Song Is Over diz tudo.
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0: Este álbum foi gravado em vários locais no Reino Unido, contou com a produção dos próprios The Who e de Glyn Johns, tem a duração de 39 minutos e contém 9 músicas. Baba O'Reilly, Bergain, Love Ain't For Keeping, My Wife, The Song Is Over, Getting In Tune, Going Mobile, Behind Blue Eyes e Won't Get Fooled Again.
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0: Hoje, em destaque nos álbuns da década, o álbum Who's Next, dos britânicos The Who. Foi lançado em agosto de 1971, vendeu 3 milhões de cópias e ocupa o lugar 88 dos 100 mais vendidos na década de 70.

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4: Anybody else see that weird light last night?
5: A weird light.
6: Olá, cá estou eu de volta para mais um Cinema 7 para lhe falar de duas estreias nas salas de cinema nacionais. E se uma delas é uma comédia romântica, para se ver acompanhado, a primeira é um thriller de ficção científica. Começo então por falar do fim de Oak Street.
7: Why is not working?
8: Looks like the whole neighborhood has lost power.
6: De um momento para o outro, um fenómeno inexplicável transporta uma rua inteira para um lugar e um tempo onde tudo parece diferente. Separada de tudo o que lhe era familiar, sem conseguir sair da rua onde se encontra, a família Platt vê-se obrigada a enfrentar perigosas criaturas pré-históricas. Decididos a sobreviver a qualquer custo, eles terão de enfrentar perigos constantes e adaptar-se a uma nova e imprevisível realidade.
9: Gather supplies. Grab anything you can use as a weapon.
6: Com J.J. Abrams na lista de produtores, este thriller de ficção científica é realizado e escrito por David Robert Mitchell e tem Anne Hathaway, Ewan McGregor, Maisie Staley e Christian Convery nos principais papéis.
10: God's not gonna let us die here.
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6: E da ficção científica anterior, passamos para uma comédia romântica que também tem muito de ficção. O filme chama-se Apenas Uma Noite e passa-se numa América distópica.
11: This is the best pizza I've ever had. I think it's better than sex. I can't remember.
12: What was your favorite part?
11: Extra cheese.
12: Of sex.
11: The build-up.
6: Numa América distópica onde tudo é controlado ao milímetro, as pessoas só podem manter relações sexuais dentro do casamento. Para que os prevaricadores sejam descobertos e castigados, homens e mulheres têm implantados no braço um dispositivo que monitoriza os seus níveis fisiológicos, algo que denuncia qualquer infração. Para manter a situação sob controle, as autoridades instituíram uma noite por ano em que essa lei deixa de vigorar, sendo permitido praticar o chamado amor livre. É exatamente numa dessas noites, em Nova York, que o destino de Hallie e Owen se cruza. Ela está farta de relações mal-sucedidas, ele sente-se frustrado, pois acabou de perceber que a namorada se quer envolver com outros homens. Mas a questão que se põe é como encontrar o amor verdadeiro na noite menos romântica do ano. Apesar de terem a liberdade de fazerem o que quiserem, o que ambos procuram é algo mais profundo do que apenas sexo, e com o passar das horas, será um com o outro que vão aprender o verdadeiro significado de entrega e cumplicidade.
13: Your nose is way too small for your face.
14: Your chin could plow a field.
15: Your legs don't make any sense.
14: Your hairline doesn't make any sense.
6: Apenas Uma Noite é uma comédia romântica realizada por Will Gluck, que também assina o argumento a partir de uma história original de Travis Browne. Nos principais papéis estão Mónica Barbaro, Callum Turner e Maya Hawke.
16: What happened to your eye?
17: Allergies.
16: Is it?
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1: Poetas Andaluces é uma canção gravada pelo grupo espanhol Água Viva, em 1969. A letra dá-nos conta dos versos escritos por Rafael Alberti, em 1950, no poema Balada para los Poetas Andaluces. Trata-se de uma crítica aos poetas andaluzes da época por não erguerem a voz perante as injustiças de que era vítima o povo espanhol. Dois dos membros da banda, José António Muñoz e Manolo Dias, deslocaram-se a Roma, cidade onde o escritor vivia, no exílio, com o intuito de obterem permissão para poderem usar as palavras do poema na canção. Alberti resistiu, no início, pelo facto das críticas contidas no seu texto já terem perdido a validade, uma vez que já haviam passado 20 anos desde o tempo em que foi escrito, e também porque, durante esse período, já se haviam levantado outras vozes condenando o empobrecimento e as injustiças que se verificavam no país. Mas, após muita insistência, acabou por consentir, com a condição de que fosse especificado que aquelas palavras haviam sido escritas em 1950. Apesar de conter versos de um autor banido da Espanha, na época, a canção conseguiu superar a censura do momento, apesar de, mesmo assim, um comentarista de rádio proclamar que a Guerra Civil Espanhola não havia sido feita para ouvir a voz de um comunista na rádio de Espanha. A canção teve um sucesso enorme, tanto em Espanha quanto nos mercados internacionais. E ainda hoje, continua a ter bastante impacto quando é difundida através da rádio.
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1: Um estudo divulgado recentemente sugere que Marte terá albergado no seu interior sistemas magmáticos semelhantes aos da Terra, que estão associados à forma como planetas desenvolvem atmosferas, oceanos e ambientes potencialmente habitáveis. Segundo o estudo, realizado por cientistas da Universidade de Oxford, no Reino Unido, planetas rochosos podem não ter necessidade de placas tectónicas, ao contrário do que sucede com a Terra, para formarem crostas complexas e reunirem as condições que sustentam a vida, tal como se conhece. Marte não tem efetivamente placas tectónicas, mas possui a mesma complexidade geológica que a Terra. De acordo com a investigação publicada na revista científica Nature Astronomy e que se baseou em dados da missão InSight da Agência Espacial Norte-Americana, NASA. A missão, entretanto finda, colocou em 2018 o primeiro sismómetro em solo marciano e revelou o interior do planeta com um detalhe sem precedentes. Os autores do estudo detiveram-se numa camada de cerca de 24 km sob a superfície de Marte, que, defendem, se terá formado onde rocha fundida se acumulou nas profundezas e se fragmentou gradualmente em diferentes materiais, deixando para trás resíduos de cristais densos na base da crosta e materiais mais leves no topo. Na Terra, processos geológicos semelhantes ocorrem debaixo dos arcos vulcânicos e estão ligados à formação de continentes. De acordo com o estudo, a camada interior de cerca de 24 km poderá estender-se por centenas ou mesmo milhares de quilómetros em torno do hemisfério norte de Marte, indiciando que o planeta terá tido sistemas magmáticos enormes e interligados, em vez de simples vulcões isolados.
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1: Ter credibilidade num segmento tão relevante e competitivo quanto o setor de imóveis é bastante recomendável e, por incrível que pareça, essa é outra das inúmeras vantagens de apostar no marketing imobiliário. Embora a divulgação, por si só, já ajude a trazer mais reconhecimento, existem algumas táticas mais efetivas nesse ponto. A geração de conteúdo relevante, por exemplo, é capaz de, ao mesmo tempo, ajudar o público e entregar valor, fazer com que os consumidores e até concorrentes observem como uma autoridade na área. Com essas credenciais, passa mais segurança e confiabilidade na hora de concretizar o negócio e assinar o contrato.
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1: Comer alho não só dá aquele odor pouco agradável, como também torna os homens mais atraentes. Pelo menos, isso é o que defendem os pesquisadores das universidades de Stirling e Charles, em Praga, na República Checa. Numa experiência que fizeram com 42 homens, alguns comeram alho cru, outros cápsulas de alho e os restantes não consumiram alho. Ao mesmo tempo, usaram almofadas nas axilas por 12 horas. No final, pediram 82 mulheres para cheirar as amostras de odor do grupo e classificá-las de acordo com os seguintes critérios: graça, atratividade, masculinidade e intensidade. Resultado? Quem consumiu alho, cru ou em cápsulas, tinha um odor corporal descrito pelo sexo oposto como significativamente mais atraente e menos intenso. Os investigadores, na revista Appetite, escreveram que o odor da respiração desempenha um papel crucial na maioria das interações sociais, mas o odor das axilas também é um fator importante nos relacionamentos íntimos. Adiantaram ainda que os resultados indicam que o consumo de alho pode ter efeitos positivos no odor corporal, talvez devido aos seus efeitos na saúde, por exemplo, já que possui conhecidas propriedades antioxidantes e antimicrobióticas. Já se sabia que o alho tem características imunoestimulantes, cardiovasculares e até anticancerígenas. Agora, com esta experiência, fica-se a saber que a dieta alimentar origina certos odores corporais essenciais na atração sexual humana.
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2: O potássio é um mineral essencial que desempenha um papel importante na regulação da pressão arterial, na função muscular e no equilíbrio de fluidos no organismo. Uma ingestão adequada de potássio está associada a um melhor controlo da pressão arterial, especialmente quando equilibrado com o consumo de sódio. Este mineral encontra-se naturalmente em alimentos como frutas, especialmente banana e laranja, legumes, batata, leguminosas e vegetais de folha verde. Em dietas pouco variadas ou ricas em ultraprocessados, a ingestão pode ser mais baixa do que o ideal. Em geral, uma alimentação rica em alimentos frescos e minimamente processados tende a garantir boas quantidades de potássio sem necessidade de suplementação, na maioria dos casos.
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A vida não pode ser isto. Não pode ser só acordar a odiar o corpo, só a contar o que se come ou medir o que se sente. Não pode ser passar os dias a pedir desculpa por existir, a tentar encaixar, a viver com vergonha de viver. A vida tem que ser mais. Tem que ser o abraço de um amigo, a gargalhada no meio do caos, a música que nos faz esquecer que estávamos tristes. A vida tem que ser aquele instante em que olhas ao espelho e mesmo com tudo pensas: hoje não me vou castigar. Tem que ser aprender a ficar. 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Porque desistir pode parecer fácil, mas viver, viver de verdade, com compaixão, com amor próprio a crescer devagarinho, é a única forma de ganharmos esta guerra. Tu mereces mais do que só sobreviver. A vida é mais do que isto. E tu também.

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1: A 11 de agosto de 1950, nasce Stephen Wozniak, engenheiro de computadores, cofundador da Apple Computers. Foi pioneiro na iniciativa de colocar computadores disponíveis para o consumidor comum. Apesar da sua contribuição ter sido uma compilação de poucas bem conhecidas ideias, que coincidiram perfeitamente com o surgimento da tecnologia necessária para a produção em massa de computadores, a sua persistência e criatividade deram-lhe o crédito por iniciar a revolução do computador pessoal. A 11 de agosto de 1999, aconteceu o último eclipse total do Sol no século XX, visível em toda a Europa e Ásia. Um eclipse solar é um raríssimo fenómeno de alinhamentos que ocorre quando a Lua se interpõe entre a Terra e o Sol, ocultando completamente a sua luz numa estreita faixa terrestre. Do ponto de vista de um observador fora da Terra, a coincidência é notada no ponto onde a ponta e o cone de sombra risca a superfície do nosso planeta.
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1: O Dr. Rupert Sheldrake, um biólogo de renome e autor de cerca de 100 artigos em várias revistas científicas, recolheu provas durante mais de 20 anos sobre o facto de as pessoas poderem ter comunicação com os entes queridos ou animais de estimação que já morreram. Judge, um pitbull terrier, gostava de ir para a cama com os donos às 21 horas. Quando morreu de insuficiência renal, os donos ficaram destroçados. Mas alguns dias mais tarde, dizem que o voltaram a ver. Não foi uma aparição etérea. Foi, diz o dono, tão claro como se visse as próprias mãos. Vi-o a ir para a cama, disse. Para o Dr. Rupert Sheldrake, esta história não é invulgar. Até 75% das pessoas em luto relatam a sensação de que, de alguma forma, foram visitadas por um ente querido após a morte, refere um artigo do Daily Mail. De acordo com o biólogo, os donos de animais de estimação podem desenvolver uma ligação extremamente forte e a comunicação após a morte não são específicas de lugares, mas de pessoas que estão de luto. São frequentemente descritas como mensagens, por vezes de tranquilização ou despedida. Geralmente ocorrem alguns dias ou semanas após a morte e tendem a desaparecer no primeiro ano.
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1: A Croácia tem em Split a sua segunda maior cidade e um dos exemplos mais impressionantes de como a história pode fazer parte da vida cotidiana. Localizada na costa do Mar Adriático, Split desenvolveu-se em torno do Palácio de Diocleciano, construído no início do século IV pelo imperador romano Diocleciano, para servir de residência após abdicar do poder. Ao contrário de muitos monumentos históricos que hoje funcionam apenas como museus, este palácio continua cheio de vida. No interior das antigas muralhas existem ruas, casas, cafés, restaurantes e pequenas lojas, fazendo com que milhares de pessoas circulem diariamente por um espaço que tem cerca de 1700 anos de história. Graças ao seu extraordinário valor histórico e arquitetónico, o centro antigo de Split foi classificado como Património Mundial da Unesco em 1979. Além do seu património, Split é também um dos principais pontos de partida para descobrir as ilhas da Croácia, graças ao seu movimentado porto de onde partem ferries diariamente.
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1: Olá, o meu nome é Ana Maria, sou educadora de infância e considero-me uma pessoa apaixonada pela vida. E penso que talvez a música terá feito o seu trabalho bem feito. Quando obrigo a memória a funcionar, encontro sempre música. Música presente em momentos bons e menos bons, ligada a pessoas, lugares, nascimentos e mortes. Por isso digo que a música fez o seu trabalho bem feito, preenchendo-me e obrigando-me a renascer quando necessário. Selecionar uma música entre tantas as que me acompanharam desde a infância não é fácil. Não só pelas influências e géneros musicais que foram acompanhando os meus muitos anos de vida, mas também pela minha insaciável procura do eu. Na infância, marcaram-me os gostos dos meus pais. Na adolescência e juventude, as influências dos amigos e amigas. Na década de 70, as matinés de garagem ditavam muito

sentir, degustar e não gostar. É esta herança da memória que me leva a partilhar uma seleção tão especial quanto especial são os meus filhos. Durante a gravidez, obrigava-os a ouvir música, tocava para eles e eles respondiam com pontapés na barriga. Quando os meus filhos nasceram, éramos nós que fazíamos a seleção de música e era essa seleção que lhe colocávamos no berço. Éramos nós que cantávamos e tocávamos para adormecerem ou para os ver sorrir. A seleção que partilho foi a mais marcante, feita com muito amor para o meu filho Hugo. Um bebê único e especial. E para ele, a seleção musical teria que ser única e especial. Gravada ainda em cassete, o som inundava o quarto para o tranquilizar. Numa só palavra, defino esta seleção musical como amor. A música, de um momento único da minha vida, é esta coletânea dos anos 60.

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4: Anybody else see that weird light last night?
5: A weird light.
6: Olá, cá estou eu de volta para mais um Cinema 7 para lhe falar de duas estreias nas salas de cinema nacionais. E se uma delas é uma comédia romântica, para se ver acompanhado, a primeira é um thriller de ficção científica. Começo então por falar do fim de Oak Street.
7: Looks like the whole neighborhood's lost power.
6: De um momento para o outro, um fenómeno inexplicável transporta uma rua inteira para um lugar e um tempo onde tudo parece diferente. Separada de tudo o que lhe era familiar, sem conseguir sair da rua onde se encontra, a família Platt vê-se obrigada a enfrentar perigosas criaturas pré-históricas. Decididos a sobreviver a qualquer custo, eles terão de enfrentar perigos constantes e adaptar-se a uma nova e imprevisível realidade.
8: Grab anything you can use as a weapon.
6: Com J.J. Abrams na lista de produtores, este thriller de ficção científica é realizado e escrito por David Robert Mitchell e tem Anne Hathaway, Ewan McGregor, Maisie Staley e Christian Convery nos principais papéis.
9: God's not gonna let us die here.
10: Rick.
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6: E da ficção científica anterior, passamos para uma comédia romântica que também tem muito de ficção. O filme chama-se Apenas Uma Noite e passa-se numa América distópica.
11: This is the best pizza I've ever had. I think it's better than sex. I can't remember.
12: What was your favorite part?
11: Extra cheese.
12: Of sex.
11: The build-up.
6: Numa América distópica onde tudo é controlado ao milímetro, as pessoas só podem manter relações sexuais dentro do casamento. Para que os prevaricadores sejam descobertos e castigados, homens e mulheres têm implantados no braço um dispositivo que monitoriza os seus níveis fisiológicos, algo que denuncia qualquer infração. Para manter a situação sob controle, as autoridades instituíram uma noite por ano em que essa lei deixa de vigorar, sendo permitido praticar o chamado amor livre. É exatamente numa dessas noites, em Nova York, que o destino de Hallie e Owen se cruza. Ela está farta de relações mal-sucedidas, ele sente-se frustrado, pois acabou de perceber que a namorada se quer envolver com outros homens. Mas a questão que se põe é como encontrar o amor verdadeiro na noite menos romântica do ano. Apesar de terem a liberdade de fazerem o que quiserem, o que ambos procuram é algo mais profundo do que apenas sexo, e com o passar das horas, será um com o outro que vão aprender o verdadeiro significado de entrega e cumplicidade.
13: Your nose is way too small for your face.
14: Your chin could plow a field.
13: Your legs don't make any sense.
14: Your hairline doesn't make any sense.
6: Apenas Uma Noite é uma comédia romântica realizada por Will Gluck, que também assina o argumento a partir de uma história original de Travis Brown. Nos principais papéis estão Mônica Barbaro, Callum Turner e Maya Hawke.
15: What happened to your eye?
16: Allergies.
15: Is it?
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18: E em Pombal estão agora
19: 18 graus.

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1: Terça-feira, um ótimo dia para ser feliz. E para isso, estamos aqui nós. A sua música favorita passa aqui. Bom dia!

0: 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É na bioquímica que encontramos a prova que esclarece como é que os pensamentos provocam reações químicas que afetam a saúde e criam a realidade de todos nós. Ou seja, cada um cria a sua própria realidade a partir dos seus próprios pensamentos. A neuroplasticidade é a capacidade que o cérebro tem de adaptar-se às mudanças e alterar os circuitos de conexão de todos os neurónios, pois basta um simples pensamento para provocar uma reação química no nosso corpo. A influência da mente sobre o corpo não é uma simples teoria, mas uma ciência comprovada e utilizada por aqueles que conhecem o poder do pensamento. O poder do pensamento é algo realmente muito forte e poderoso, agindo de uma forma muito intensa na nossa vida. Ao pensar coisas boas e positivas, sem se aperceber, está a dar uma ordem a todo o seu corpo para vibrar na frequência de coisas boas e positivas. Pense nisto e seja feliz.
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2: O potássio é um mineral essencial que desempenha um papel importante na regulação da pressão arterial, na função muscular e no equilíbrio de fluidos no organismo. Uma ingestão adequada de potássio está associada a um melhor controlo da pressão arterial, especialmente quando equilibrado

0: consumo de sódio. Este mineral encontra-se naturalmente em alimentos como frutas, especialmente banana e laranja, legumes, batata, leguminosas e vegetais de folha verde. Em dietas pouco variadas ou ricas em ultraprocessados, a ingestão pode ser mais baixa do que o ideal. Em geral, uma alimentação rica em alimentos frescos e minimamente processados tende a garantir boas quantidades de potássio sem necessidade de suplementação, na maioria dos casos.
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2: Um estudo divulgado recentemente sugere que Marte terá albergado no seu interior sistemas magmáticos semelhantes aos da Terra, que estão associados à forma como planetas desenvolvem atmosferas, oceanos e ambientes potencialmente habitáveis. Segundo o estudo, realizado por cientistas da Universidade de Oxford, no Reino Unido, planetas rochosos podem não ter necessidade de placas tectónicas, ao contrário do que sucede com a Terra, para formarem crostas complexas e reunirem as condições que sustentam a vida, tal como se conhece. Marte não tem efetivamente placas tectónicas, mas possui a mesma complexidade geológica que a Terra. De acordo com a investigação publicada na revista científica Nature Astronomy e que se baseou em dados da missão InSight da Agência Espacial Norte-Americana, NASA. A missão, entretanto finda, colocou em 2018 o primeiro sismómetro em solo marciano e revelou o interior do planeta com um detalhe sem precedentes. Os autores do estudo detiveram-se numa camada de cerca de 24 km sob a superfície de Marte, que, defendem, se terá formado onde rocha fundida se acumulou nas profundezas e se fragmentou gradualmente em diferentes materiais, deixando para trás resíduos de cristais densos na base da crosta e materiais mais leves no topo. Na Terra, processos geológicos semelhantes ocorrem debaixo dos arcos vulcânicos e estão ligados à formação de continentes. De acordo com o estudo, a camada interior de cerca de 24 km poderá estender-se por centenas ou mesmo milhares de quilómetros em torno do hemisfério norte de Marte, indiciando que o planeta terá tido sistemas magmáticos enormes e interligados, em vez de simples vulcões isolados.
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1: Quer saber quantos graus estão agora em Pombal?
2: 19 graus.

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1: Jovem de 23 anos morreu em despiste de caminhão no IC8. Saiba mais pormenores já a seguir.
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1: O despiste de um veículo pesado de mercadorias no IC8, na zona de Pombal, ao quilómetro 41, provocou a morte de um jovem de 23 anos na madrugada de ontem. O acidente provocou ainda ferimentos leves numa jovem de 18 anos que seguia no caminhão e que foi transportada para o Hospital de Santo André, em Leiria, adiantou fonte da GNR. O pesado transportava caixas de frango que estavam vazias no momento do acidente. O alerta foi dado pelas 3h28 da manhã. No local estiveram 12 elementos dos bombeiros voluntários de Pombal, apoiados por 4 viaturas, o destacamento de trânsito de Leiria e o núcleo de investigação de crimes e acidentes de viação, o INEM e a Cruz Vermelha. As causas do acidente estão a ser investigadas pelas autoridades. A empresa Águas do Centro Litoral anunciou que foram registadas 12 participações de lesados que reclamam 256 mil euros devido às descargas de efluente não tratado no Rio Lis em agosto do ano passado após uma avaria. Numa resposta à agência Lusa, a empresa referiu que foram registadas 12 participações de potenciais lesados comunicadas a Águas do Centro Litoral após levantamento efetuado através de um formulário disponibilizado pelo município da Marinha Grande. As participações abrangem pessoas singulares e entidades ligadas a diferentes atividades económicas com maior incidência nas áreas da agricultura, pesca, restauração e comércio, adiantou, explicando que o valor global reclamado ronda 256 mil euros, com montantes apresentados entre 400 e os 160 mil euros. A 12 de agosto de 2025, uma avaria na estação elevatória de Monterreal, gerida pela Águas do Centro Litoral, obrigou à descarga de milhares de metros cúbicos de efluentes não tratados para o Rio Lis, que desagua na Praia da Vieira e em valas de rega. A Agência Portuguesa do Ambiente estimou que foram lançados ao rio entre 20 mil e 25 mil metros cúbicos de esgoto bruto. Na ocasião, os banhos na Praia da Vieira foram interditados 3 dias e o município de Leiria desaconselhou atividades no troço do Rio Lis a jusante de Monterreal, como captações para rega, banhos e pesca. Então, a Câmara da Marinha Grande anunciou a criação de um serviço para os lesados das descargas, com apoio na instrução do pedido de indemnização junto da Águas do Centro Litoral. À Lusa, a empresa esclareceu que, na sequência do acidente, acionou de imediato os respectivos seguros e transferiu para a sua seguradora a gestão e análise das eventuais reclamações, não tendo sido, até ao momento, paga qualquer indemnização. O processo encontra-se ainda em fase de avaliação pela seguradora e pelo perito designado. Aguarda-se decisão final da seguradora quanto ao enquadramento do sinistro no âmbito das apólices em causa e, consequentemente, quanto às reclamações apresentadas, explicou a empresa, sem conseguir para já avançar com uma previsão para a conclusão do processo por parte da seguradora. A revogação do perímetro de proteção às termas de Monterreal foi solicitada pela empresa que detém a concessão da exploração dos recursos minerais. A concessionária assegura, no entanto, que mantém um programa de controlo analítico nas duas captações e, em função dos resultados, admite solicitar uma nova licença. O Ministério do Ambiente e Energia explica que o levantamento da proteção às termas, determinado pelo Secretário de Estado da Energia, decorre de um pedido apresentado pela Indústria Termal de Monterreal, titular da concessão de exploração do recurso hidromineral Termas de Monterreal. A empresa alegou ser inviável continuar a exploração devido à degradação da qualidade da água e à impossibilidade de assegurar as características necessárias à sua qualificação como água mineral natural. Na sequência do pedido, a Direção-Geral de Energia e Geologia fez uma avaliação técnica concluindo que os recursos hidrominerais Monte Real e Santa Rita, designação das águas das termas, deixaram de reunir as condições hidrogeológicas necessárias para manter a qualificação de águas minerais. Segundo a empresa, a água foi sendo progressivamente descaracterizada pelas formações de sal-gema que ocorrem no local, situação que se agravou com as cheias de 2014, que funcionaram como impulsionador e acelerador da alteração de perfil hidroquímico. 16 veículos pesados foram apreendidos nos distritos de Leiria, Coimbra e Castelo Branco por adulteração dos sistemas de controle de emissões, informou a GNR da Guarda. As viaturas foram detectadas no âmbito de uma investigação relacionada com fiscalização dos sistemas de controle de emissões poluentes que decorreu durante 1 ano e 3 meses. No dia 7, uma operação policial deu cumprimento a 3 mandados de busca em oficinas, escritórios e parques de uma empresa nos distritos de Leiria, Coimbra e Castelo Branco. Dos 71 veículos pesados de mercadorias fiscalizados, 66 foram sujeitos a perícias, ficando 16 deles apreendidos por adulteração dos sistemas de emissões. A operação, que esteve a cargo do Núcleo de Investigação Criminal de Acidentes de Viação do Destacamento de Trânsito da Guarda, resultou na identificação de alterações nos sistemas eletrónicos dos veículos, suscetíveis de inibir a injeção de AdBlue e interferir no funcionamento do sistema SCR, redução catalítica seletiva, utilizado no tratamento dos gases de escape e na redução das emissões de óxidos de azoto. Além da apreensão dos 16 pesados de mercadorias, no decorrer das diligências foram ainda confiscados 5 computadores, 3 equipamentos de diagnóstico e vários equipamentos de programação e alteração dos sistemas eletrónicos dos veículos. E assim chega ao fim este serviço noticioso. 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
1: A 11 de agosto de 1950, nasce Stephen Wozniak, engenheiro de computadores, cofundador da Apple Computers. Foi pioneiro na iniciativa de colocar computadores disponíveis para o consumidor comum. Apesar da sua contribuição ter sido uma compilação de poucas bem conhecidas ideias, que coincidiram perfeitamente com o surgimento da tecnologia necessária para a produção em massa de computadores, a sua persistência e criatividade deram-lhe o crédito por iniciar a revolução do computador pessoal. A 11 de agosto de 1999, aconteceu o último eclipse total do Sol no século XX, visível em toda a Europa e Ásia. Um eclipse solar é um raríssimo fenómeno de alinhamentos que ocorre quando a Lua se interpõe entre a Terra e o Sol, ocultando completamente a sua luz numa estreita faixa terrestre. Do ponto de vista de um observador fora da Terra, a coincidência é notada no ponto onde a ponta e o cone de sombra risca a superfície do nosso planeta.
0: 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E agora, tempo para a temperatura em Pombal.
2: 19 graus.

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1: O Dr. Rupert Sheldrake, um biólogo de renome e autor de cerca de 100 artigos em várias revistas científicas, recolheu provas durante mais de 20 anos sobre o facto de as pessoas poderem ter comunicação com os entes queridos ou animais de estimação que já morreram. Judge, um pitbull terrier, gostava de ir para a cama com os donos às 21 horas. Quando morreu de insuficiência renal, os donos ficaram destroçados. Mas alguns dias mais tarde, dizem que o voltaram a ver. Não foi uma aparição etérea. Foi, diz o dono, tão claro como se visse as próprias mãos. Vi-o a ir para a cama, disse. Para o Dr. Rupert Sheldrake, esta história não é invulgar. Até 75% das pessoas em luto relatam a sensação de que, de alguma forma, foram visitadas por um ente querido após a morte, refere um artigo do Daily Mail. De acordo com o biólogo, os donos de animais de estimação podem desenvolver uma ligação extremamente forte e a comunicação após a morte não são específicas de lugares, mas de pessoas que estão de luto. São frequentemente descritas como mensagens, por vezes de tranquilização ou despedida. Geralmente ocorrem alguns dias ou semanas após a morte e tendem a desaparecer no primeiro ano.
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3: O relógio marca agora 7:51.

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2: Poetas Andaluces é uma canção gravada pelo grupo espanhol Água Viva, em 1969. A letra dá-nos conta dos versos escritos por Rafael Alberti, em 1950, no poema Balada para los Poetas Andaluces. Trata-se de uma crítica aos poetas andaluzes da época por não erguerem a voz perante as injustiças de que era vítima o povo espanhol. Dois dos membros da banda, José António Muñoz e Manolo Dias, deslocaram-se a Roma, cidade onde o escritor vivia, no exílio, com o intuito de obterem permissão para poderem usar as palavras do poema na canção. Alberti resistiu, no início, pelo facto das críticas contidas no seu texto já terem perdido a validade, uma vez que já haviam passado 20 anos desde o tempo em que foi escrito, e também porque, durante esse período, já se haviam levantado outras vozes condenando o empobrecimento e as injustiças que se verificavam no país. Mas, após muita insistência, acabou por consentir, com a condição de que fosse especificado que aquelas palavras haviam sido escritas em 1950. Apesar de conter versos de um autor banido da Espanha, na época, a canção conseguiu superar a censura do momento, apesar de, mesmo assim, um comentarista de rádio proclamar que a Guerra Civil Espanhola não havia sido feita para ouvir a voz de um comunista na rádio de Espanha. A canção teve um sucesso enorme, tanto em Espanha quanto nos mercados internacionais. E ainda hoje, continua a ter bastante impacto quando é difundida através da rádio.
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6: Olá, cá estou eu de volta para mais um Cinema 7 para lhe falar de duas estreias nas salas de cinema nacionais. E se uma delas é uma comédia romântica, para se ver acompanhado, a primeira é um thriller de ficção científica. Começo então por falar do fim de Oak Street.
7: Looks like the whole neighborhood has lost power.
6: De um momento para o outro, um fenómeno inexplicável transporta uma rua inteira para um lugar e um tempo onde tudo parece diferente. Separada de tudo o que lhe era familiar, sem conseguir sair da rua onde se encontra, a família Platt vê-se obrigada a enfrentar perigosas criaturas pré-históricas. Decididos a sobreviver a qualquer custo, eles terão de enfrentar perigos constantes e adaptar-se a uma nova e imprevisível realidade.
8: Grab anything you can use as a weapon.
6: Com J.J. Abrams na lista de produtores, este thriller de ficção científica é realizado e escrito por David Robert Mitchell e tem Anne Hathaway, Ewan McGregor, Maisie Staley e Christian Convery nos principais papéis.
9: God's not gonna let us die here.
8: Greg.
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6: E da ficção científica anterior, passamos para uma comédia romântica que também tem muito de ficção. O filme chama-se Apenas Uma Noite e passa-se numa América distópica.
10: This is the best pizza I've ever had. I think it's better than sex. I can't remember.
11: What was your favorite part?
10: Extra cheese.
11: Of sex.
10: The build-up.
6: Numa América distópica onde tudo é controlado ao milímetro, as pessoas só podem manter relações sexuais dentro do casamento. Para que os prevaricadores sejam descobertos e castigados, homens e mulheres têm implantados no braço um dispositivo que monitoriza os seus níveis fisiológicos, algo que denuncia qualquer infração. Para manter a situação sob controle, as autoridades instituíram uma noite por ano em que essa lei deixa de vigorar, sendo permitido praticar o chamado amor livre. É exatamente numa dessas noites, em Nova York, que o destino de Hallie e Owen se cruza. Ela está farta de relações mal-sucedidas, ele sente-se frustrado, pois acabou de perceber que a namorada se quer envolver com outros homens. Mas a questão que se põe é como encontrar o amor verdadeiro na noite menos romântica do ano. Apesar de terem a liberdade de fazerem o que quiserem, o que ambos procuram é algo mais profundo do que apenas sexo e, com o passar das horas, será um com o outro que vão aprender o verdadeiro significado de entrega e cumplicidade.
12: Your nose is way too small for your face.
13: Your chin could plow a field.
14: Your legs don't make any sense.
13: Your hairline doesn't make any sense.
6: Apenas Uma Noite é uma comédia romântica realizada por Will Gluck, que também assina o argumento a partir de uma história original de Travis Browne. Nos principais papéis estão Mônica Barbaro, Callum Turner e Maya Hawke.
15: What happened to your eye?
16: Allergies.
15: Is it?
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1: Ter credibilidade num segmento tão relevante e competitivo quanto o setor de imóveis é bastante recomendável e, por incrível que pareça, essa é outra das inúmeras vantagens de apostar no marketing imobiliário. Embora a divulgação, por si só, já ajude a trazer mais reconhecimento, existem algumas táticas mais efetivas nesse ponto. A geração de conteúdo relevante, por exemplo, é capaz de, ao mesmo tempo, ajudar o público e entregar valor, fazer com que os consumidores e até concorrentes observem como uma autoridade na área. Com essas credenciais, passa mais segurança e confiabilidade na hora de concretizar o negócio e assinar o contrato.
0: 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E agora, tome nota, são
2: 8:19.

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3: Mais uma edição dos Álbuns da Década, desta vez com o álbum Who's Next, dos The Who, que foi lançado em agosto de 1971, vendeu 3 milhões de cópias e ocupa o lugar 88 dos 100 mais vendidos da década de

Apesar de ter sido inicialmente concebido como parte de um projeto conceptual multimédia, dirigido pelo guitarrista e membro charneira dos The Who, Pete Townshend, Who's Next parece um disco de rock bastante direto quando comparado com os devaneios musicais grandiosos do anterior álbum de estúdio da banda, a ópera rock Show Me. Passados alguns anos, o álbum veio a ser considerado um dos trabalhos mais respeitados da banda. Em 1987, um painel de críticos de rock e personalidades de rádio reunido pela revista Rolling Stone incluiu o álbum Who's Next na sua lista dos 20 melhores álbuns de rock de todos os tempos.

Este revelou-se também o disco de maior êxito comercial dos The Who, chegando a número 1 nas tabelas de álbuns do Reino Unido, a número 4 nos Estados Unidos da América, permanecendo 41 semanas nas listas, e fez parte dos 10 mais da tabela portuguesa.

Blues Next começou por ser divulgado informalmente, com a banda a tocar o material na sala de espetáculos Yang Vic, em Londres, em 3 segundas-feiras consecutivas na primavera de 1971.

Entre as faixas encontram-se três das canções mais populares da banda. Baba O'Reilly, com o seu refrão repetitivo de sintetizador. Townsend foi um dos primeiros músicos a utilizar sintetizadores e samples no rock. O multi-estratificado e subversivo Behind Blue Eyes. E aquele que se tornaria o mais permanente favorito do concerto, Won't Get Fooled Again.

0: Para quem duvidasse da capacidade dos The Who para criarem um tema subtil de paixão, The Song Is Over diz tudo.
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0: Este álbum foi gravado em vários locais no Reino Unido, contou com a produção dos próprios The Who e de Glyn Johns, tem a duração de 39 minutos e contém 9 músicas. Baba O'Reilly, Bergain, Love Ain't For Keeping, My Wife, The Song Is Over, Getting In Tune, Going Mobile, Behind Blue Eyes e Won't Get Fooled Again.
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0: Hoje, em destaque nos álbuns da década, o álbum Who's Next, dos britânicos The Who. Foi lançado em agosto de 1971, vendeu 3 milhões de cópias e ocupa o lugar 88 dos 100 mais vendidos na década de 70.

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1: A Croácia tem em Split a sua segunda maior cidade e um dos exemplos mais impressionantes de como a história pode fazer parte da vida cotidiana. Localizada na costa do Mar Adriático, Split desenvolveu-se em torno do Palácio de Diocleciano, construído no início do século IV pelo imperador romano Diocleciano, para servir de residência após abdicar do poder. Ao contrário de muitos monumentos históricos que hoje funcionam apenas como museus, este palácio continua cheio de vida. No interior das antigas muralhas existem ruas, casas, cafés, restaurantes e pequenas lojas, fazendo com que milhares de pessoas circulem diariamente por um espaço que tem cerca de 1700 anos de história. Graças ao seu extraordinário valor histórico e arquitetónico, o centro antigo de Split foi classificado como Património Mundial da Unesco em 1979. Além do seu património, Split é também um dos principais pontos de partida para descobrir as ilhas da Croácia, graças ao seu movimentado porto de onde partem ferries diariamente.
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1: Atenção às horas. São agora
2: 8:49. 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
1: Comer alho não só dá aquele odor pouco agradável, como também torna os homens mais atraentes. Pelo menos, isso é o que defendem os pesquisadores das universidades de Stirling e Charles, em Praga, na República Checa. Numa experiência que fizeram com 42 homens, alguns comeram alho cru, outros cápsulas de alho e os restantes não consumiram alho. Ao mesmo tempo, usaram almofadas nas axilas por 12 horas. No final, pediram 82 mulheres para cheirar as amostras de odor do grupo e classificá-las de acordo com os seguintes critérios: graça, atratividade, masculinidade e intensidade. Resultado? Quem consumiu alho, cru ou em cápsulas, tinha um odor corporal descrito pelo sexo oposto como significativamente mais atraente e menos intenso. Os investigadores, na revista Appetite, escreveram que o odor da respiração desempenha um papel crucial na maioria das interações sociais, mas o odor das axilas também é um fator importante nos relacionamentos íntimos. Adiantaram ainda que os resultados indicam que o consumo de alho pode ter efeitos positivos no odor corporal, talvez devido aos seus efeitos na saúde, por exemplo, já que possui conhecidas propriedades antioxidantes e antimicrobióticas. Já se sabia que o alho tem características imunoestimulantes, cardiovasculares e até anticancerígenas. Agora, com esta experiência, fica-se a saber que a dieta alimentar origina certos odores corporais essenciais na atração sexual humana.
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2: Saiba agora a temperatura que está em Pombal.
3: 21 graus.

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1: Olá, o meu nome é Ana Maria, sou educadora de infância e considero-me uma pessoa apaixonada pela vida. E penso que talvez a música terá feito o seu trabalho bem feito. Quando obrigo a memória a funcionar, encontro sempre música. Música presente em momentos bons e menos bons, ligada a pessoas, lugares, nascimentos e mortes. Por isso digo que a música fez o seu trabalho bem feito, preenchendo-me e obrigando-me a renascer quando necessário. Selecionar uma música entre tantas as que me acompanharam desde a infância não é fácil. Não só pelas influências e géneros musicais que foram acompanhando os meus muitos anos de vida, mas também pela minha insaciável procura do eu. Na infância, marcaram-me os gostos dos meus pais. Na adolescência e juventude, as influências dos amigos e amigas. Na década de 70, as matinés de garagem ditavam muitas das nossas preferências e ligavam-nos a momentos afetivos. Mas as músicas de intervenção fizeram também as minhas preferências. Lembro-me que, associada a uma música de eleição, tinha um bom poema, pela minha incessante procura de sentido também nas palavras. Também em adulta, viver com um músico levou-me a ouvir outros géneros musicais e continuar várias buscas, várias tentativas de perceber, de sentir, de gostar e não gostar. É esta herança da memória que me leva a partilhar uma seleção tão especial quanto especial são os meus filhos. Durante a gravidez, obrigava-os a ouvir música, tocava para eles e eles respondiam com pontapés na barriga. Quando os meus filhos nasceram, éramos nós que fazíamos a seleção de música e era essa seleção que lhe colocávamos no berço. Éramos nós que cantávamos e tocávamos para adormecerem ou para os ver sorrir. A seleção que partilho foi a mais marcante, feita com muito amor para o meu filho Hugo. Um bebê único e especial. E para ele, a seleção musical teria que ser única e especial. Gravada ainda em cassete, o som inundava o quarto para o tranquilizar. Numa só palavra, defino esta seleção musical como amor. A música, de um momento único da minha vida, é esta coletânea dos anos 60.

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1: Jovem de 23 anos morreu em despiste de caminhão no IC8. Saiba mais pormenores já a seguir.
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1: O despiste de um veículo pesado de mercadorias no IC8, na zona de Pombal, ao quilómetro 41, provocou a morte de um jovem de 23 anos na madrugada de ontem. O acidente provocou ainda ferimentos leves numa jovem de 18 anos que seguia no caminhão e que foi transportada para o Hospital de Santo André, em Leiria, adiantou fonte da GNR. O pesado transportava caixas de frango que estavam vazias no momento do acidente. O alerta foi dado pelas 3h28 da manhã. No local estiveram 12 elementos dos bombeiros voluntários de Pombal, apoiados por 4 viaturas, o destacamento de trânsito Leiria e o núcleo de investigação de crimes e acidentes de viação, o INEM e a Cruz Vermelha. As causas do acidente estão a ser investigadas pelas autoridades. A empresa Águas do Centro Litoral anunciou que foram registadas 12 participações de lesados que reclamam 256 mil euros devido às descargas de efluente não tratado no Rio Lis em agosto do ano passado após uma avaria. Numa resposta à agência Lusa, a empresa referiu que foram registadas 12 participações de potenciais lesados comunicadas a Águas do Centro Litoral após levantamento efetuado através de um formulário disponibilizado pelo município da Marinha Grande. As participações abrangem pessoas singulares e entidades ligadas a diferentes atividades económicas com maior incidência nas áreas da agricultura, pesca, restauração e comércio, adiantou, explicando que o valor global reclamado ronda 256 mil euros, com montantes apresentados entre 400 e os 160 mil euros. A 12 de agosto de 2025, uma avaria na estação elevatória de Monte Real, gerida pela Águas do Centro Litoral, obrigou à descarga de milhares de metros cúbicos de efluentes não tratados para o Rio Lis, que desagua na Praia da Vieira e em Valas de Rega. A Agência Portuguesa do Ambiente estimou que foram lançados ao rio entre 20 mil e 25 mil metros cúbicos de esgoto bruto. Na ocasião, os banhos na Praia da Vieira foram interditados 3 dias e o município de Leiria desaconselhou atividades no troço do Rio Lis a jusante de Monte Real, como captações para rega, banhos e pesca. Então, a Câmara da Marinha Grande anunciou a criação de um serviço para os lesados das descargas, com apoio na instrução do pedido de indemnização junto da Águas do Centro Litoral. À Lusa, a empresa esclareceu que, na sequência do acidente, acionou de imediato os respectivos seguros e transferiu para a sua seguradora a gestão e análise das eventuais reclamações, não tendo sido, até ao momento, paga qualquer indemnização. O processo encontra-se ainda em fase de avaliação pela seguradora e pelo perito designado. Aguarda-se decisão final da seguradora quanto ao enquadramento do sinistro no âmbito das apólices em causa e, consequentemente, quanto às reclamações apresentadas, explicou a empresa, sem conseguir para já avançar com uma previsão para a conclusão do processo por parte da seguradora. A revogação do perímetro de proteção às termas de Monte Real foi solicitada pela empresa que detém a concessão da exploração dos recursos minerais. A concessionária assegura, no entanto, que mantém um programa de controlo analítico nas duas captações e, em função dos resultados, admite solicitar uma nova licença. O Ministério do Ambiente e Energia explica que o levantamento da proteção às termas, determinado pelo Secretário de Estado da Energia, decorre de um pedido apresentado pela Indústria Termal de Monte Real, titular da concessão de exploração do recurso hidromineral Termas de Monte Real. A empresa alegou ser inviável continuar a exploração devido à degradação da qualidade da água e à impossibilidade de assegurar as características necessárias à sua qualificação como água mineral natural. Na sequência do pedido, a Direção-Geral de Energia e Geologia fez uma avaliação técnica concluindo que os recursos hidrominerais Monte Real e Santa Rita, designação das águas das termas, deixaram de reunir as condições hidrogeológicas necessárias para manter

0: ter a qualificação de águas minerais. Segundo a empresa, a água foi sendo progressivamente descaracterizada pelas formações de sal-gema que ocorrem no local, situação que se agravou com as cheias de 2014, que funcionaram como impulsionador e acelerador da alteração de perfil hidroquímico. 16 veículos pesados foram apreendidos nos distritos de Leiria, Coimbra e Castelo Branco por adulteração dos sistemas de controle de emissões, informou a GNR da Guarda. As viaturas foram detectadas no âmbito de uma investigação relacionada com fiscalização dos sistemas de controle de emissões poluentes que decorreu durante 1 ano e 3 meses. No dia 7, uma operação policial deu cumprimento a 3 mandados de busca em oficinas, escritórios e parques de uma empresa nos distritos de Leiria, Coimbra e Castelo Branco. Dos 71 veículos pesados de mercadorias fiscalizados, 66 foram sujeitos a perícias, ficando 16 deles apreendidos por adulteração dos sistemas de emissões. A operação, que esteve a cargo do Núcleo de Investigação Criminal de Acidentes de Viação do Destacamento de Trânsito da Guarda, resultou na identificação de alterações nos sistemas eletrónicos dos veículos, suscetíveis de inibir a injeção de AdBlue e interferir no funcionamento do sistema SCR, redução catalítica seletiva, utilizado no tratamento dos gases de escape e na redução das emissões de óxidos de azoto. Além da apreensão dos 16 pesados de mercadorias, no decorrer das diligências foram ainda confiscados 5 computadores, 3 equipamentos de diagnóstico e vários equipamentos de programação e alteração dos sistemas eletrónicos dos veículos. E assim chega ao fim este serviço noticioso. Fique bem, continue na nossa companhia.
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0: sentido das palavras, um olhar mais positivo sobre a vida. É na bioquímica que encontramos a prova que esclarece como é que os pensamentos provocam reações químicas que afetam a saúde e criam a realidade de todos nós. Ou seja, cada um cria a sua própria realidade a partir dos seus próprios pensamentos. A neuroplasticidade é a capacidade que o cérebro tem de adaptar-se às mudanças e alterar os circuitos de conexão de todos os neurónios, pois basta um simples pensamento para provocar uma reação química no nosso corpo. A influência da mente sobre o corpo não é uma simples teoria, mas uma ciência comprovada e utilizada por aqueles que conhecem o poder do pensamento. O poder do pensamento é algo realmente muito forte e poderoso, agindo de uma forma muito intensa na nossa vida. Ao pensar coisas boas e positivas, sem se aperceber, está a dar uma ordem a todo o seu corpo para vibrar na frequência de coisas boas e positivas. Pense nisto e seja feliz.
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2: Um estudo divulgado recentemente sugere que Marte terá albergado no seu interior sistemas magmáticos semelhantes aos da Terra, que estão associados à forma como planetas desenvolvem atmosferas, oceanos e ambientes potencialmente habitáveis. Segundo o estudo, realizado por cientistas da Universidade de Oxford, no Reino Unido, planetas rochosos podem não ter necessidade de placas tectónicas, ao contrário do que sucede com a Terra, para formarem crostas complexas e reunirem as condições que sustentam a vida, tal como se conhece. Marte não tem efetivamente placas tectónicas, mas possui a mesma complexidade geológica que a Terra. De acordo com a investigação publicada na revista científica Nature Astronomy e que se baseou em dados da missão InSight da Agência Espacial Norte-Americana, NASA. A missão, entretanto finda, colocou em 2018 o primeiro sismómetro em solo marciano e revelou o interior do planeta com um detalhe sem precedentes. Os autores do estudo detiveram-se numa camada de cerca de 24 km sob a superfície de Marte, que, defendem, se terá formado onde rocha fundida se acumulou nas profundezas e se fragmentou gradualmente em diferentes materiais, deixando para trás resíduos de cristais densos na base da crosta e materiais mais leves no topo. Na Terra, processos geológicos semelhantes ocorrem debaixo dos arcos vulcânicos e estão ligados à formação de continentes. De acordo com o estudo, a camada interior de cerca de 24 km poderá estender-se por centenas ou mesmo milhares de quilómetros em torno do hemisfério norte de Marte, indiciando que o planeta terá tido sistemas magmáticos enormes e interligados, em vez de simples vulcões isolados.
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2: O potássio é um mineral essencial que desempenha um papel importante na regulação da pressão arterial, na função muscular e no equilíbrio de fluidos no organismo. Uma ingestão adequada de potássio está associada a um melhor controlo da pressão arterial, especialmente quando equilibrado com o consumo de sódio. Este mineral encontra-se naturalmente em alimentos como frutas, especialmente banana e laranja, legumes, batata, leguminosas e vegetais de folha verde. Em dietas pouco variadas ou ricas em ultraprocessados, a ingestão pode ser mais baixa do que o ideal. Em geral, uma alimentação rica em alimentos frescos e minimamente processados tende a garantir boas quantidades de potássio sem necessidade de suplementação na maioria dos casos.
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3: Tome nota, agora são 10:18.

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1: A 11 de agosto de 1950, nasce Stephen Wozniak, engenheiro de computadores, cofundador da Apple Computers. Foi pioneiro na iniciativa de colocar computadores disponíveis para o consumidor comum. Apesar da sua contribuição ter sido uma compilação de poucas bem conhecidas ideias, que coincidiram perfeitamente com o surgimento da tecnologia necessária para a produção em massa de computadores, a sua persistência e criatividade deram-lhe o crédito por iniciar a revolução do computador pessoal. A 11 de agosto de 1999, aconteceu o último eclipse total do Sol no século XX, visível em toda a Europa e Ásia. Um eclipse solar é um raríssimo fenómeno de alinhamentos que ocorre quando a Lua se interpõe entre a Terra e o Sol, ocultando completamente a sua luz numa estreita faixa terrestre. Do ponto de vista de um observador fora da Terra, a coincidência é notada no ponto onde a ponta e o cone de sombra risca a superfície do nosso planeta.
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1: 10:33.

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1: O Dr. Rupert Sheldrake, um biólogo de renome e autor de cerca de 100 artigos em várias revistas científicas, recolheu provas durante mais de 20 anos sobre o facto de as pessoas poderem ter comunicação com os entes queridos ou animais de estimação que já morreram. Judge, um pitbull terrier, gostava de ir para a cama com os donos às 21 horas. Quando morreu de insuficiência renal, os donos ficaram destroçados. Mas alguns dias mais tarde, dizem que o voltaram a ver. Não foi uma aparição etérea. Foi, diz o dono, tão claro como se visse as próprias mãos. Viu a ir para a cama, disse. Para o Dr. Rupert Sheldrake, esta história não é invulgar. Até 75% das pessoas em luto relatam a sensação de que, de alguma forma, foram visitadas por um ente querido após a morte, refere um artigo do Daily Mail. De acordo com o biólogo, os donos de animais de estimação podem desenvolver uma ligação extremamente forte e a comunicação após a morte não são específicas de lugares, mas de pessoas que estão de luto. São frequentemente descritas como mensagens, por vezes de tranquilização ou despedida. Geralmente ocorrem alguns dias ou semanas após a morte e tendem a desaparecer no primeiro ano.
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0: 11 e 1. 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
4: A weird light.
5: Olá, cá estou eu de volta para mais um Cinema 7 para lhe falar de duas estreias nas salas de cinema nacionais. E se uma delas é uma comédia romântica, para se ver acompanhado, a primeira é um thriller de ficção científica. Começo então por falar do fim de Oak Street.
6: Looks like the whole neighborhood's lost power.
5: De um momento para o outro, um fenómeno inexplicável transporta uma rua inteira para um lugar e um tempo onde tudo parece diferente. Separada de tudo o que lhe era familiar, sem conseguir sair da rua onde se encontra, a família Platt vê-se obrigada a enfrentar perigosas criaturas pré-históricas. Decididos a sobreviver a qualquer custo, eles terão de enfrentar perigos constantes e adaptar-se a uma nova e imprevisível realidade.
7: Grab anything you can use as a weapon.
5: Com J.J. Abrams na lista de produtores, este thriller de ficção científica é realizado e escrito por David Robert Mitchell e tem Anne Hathaway, Ewan McGregor, Maisie Stella e Christian Convery nos principais papéis.
8: God's not gonna let us die here.
9: Greg.
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5: E da ficção científica anterior, passamos para uma comédia romântica que também tem muito de ficção. O filme chama-se Apenas Uma Noite e passa-se numa América distópica.
11: This is the best pizza I've ever had. I think it's better than sex. I can't remember.
12: What's your favorite part?
11: Extra cheese.
12: Of sex.
11: The build-up.
5: Numa América distópica onde tudo é controlado ao milímetro, as pessoas só podem manter relações sexuais dentro do casamento. Para que os prevaricadores sejam descobertos e castigados, homens e mulheres têm implantados no braço um dispositivo que monitoriza os seus níveis fisiológicos, algo que denuncia qualquer infração. Para manter a situação sob controle, as autoridades instituíram uma noite por ano em que essa lei deixa de vigorar, sendo permitido praticar o chamado amor livre. É exatamente numa dessas noites, em Nova York, que o destino de Hallie e Owen se cruza. Ela está farta de relações mal-sucedidas, ele sente-se frustrado, pois acabou de perceber que a namorada se quer envolver com outros homens. Mas a questão que se põe é como encontrar o amor verdadeiro na noite menos romântica do ano. Apesar de terem a liberdade de fazerem o que quiserem, o que ambos procuram é algo mais profundo do que apenas sexo, e com o passar das horas, será um com o outro que vão aprender o verdadeiro significado de entrega e cumplicidade.
13: Your nose is way too small for your face.
14: Your chin could plow a field.
13: Your legs don't make any sense.
14: Your hairline doesn't make any sense.
5: Apenas Uma Noite é uma comédia romântica realizada por Will Gluck, que também assina o argumento a partir de uma história original de Travis Brown. Nos principais papéis estão Mônica Barbaro, Callum Turner e Maya Hawke.
15: What happened to your eye?
16: Allergies.
15: Is it?
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17: Atenção às horas. São agora
18: 11:15.

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1: Ter credibilidade num segmento tão relevante e competitivo quanto o setor de imóveis é bastante recomendável e, por incrível que pareça, essa é outra das inúmeras vantagens de apostar no marketing imobiliário. Embora a divulgação, por si só, já ajude a trazer mais reconhecimento, existem algumas táticas mais efetivas nesse ponto. A geração de conteúdo relevante, por exemplo, é capaz de, ao mesmo tempo, ajudar o público e entregar valor, fazer com que os consumidores e até concorrentes observem como uma autoridade na área. Com essas credenciais, passa mais segurança e confiabilidade na hora de concretizar o negócio e assinar o contrato.
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1: Poetas Andaluces é uma canção gravada pelo grupo espanhol Água Viva, em 1969. A letra dá-nos conta dos versos escritos por Rafael Alberti, em 1950, no poema Balada para los Poetas Andaluces. Trata-se de uma crítica aos poetas andaluzes da época por não erguerem a voz perante as injustiças de que era vítima o povo espanhol. Dois dos membros da banda, José António Muñoz e Manolo Dias, deslocaram-se a Roma, cidade onde o escritor vivia, no exílio, com o intuito de obterem permissão para poderem usar as palavras do poema na canção. Alberti resistiu, no início, pelo facto das críticas contidas no seu texto já terem perdido a validade, uma vez que já haviam passado 20 anos desde o tempo em que foi escrito, e também porque, durante esse período, já se haviam levantado outras vozes condenando o empobrecimento e as injustiças que se verificavam no país. Mas após muita insistência, acabou por consentir, com a condição de que fosse especificado que aquelas palavras haviam sido escritas em 1950. Apesar de conter versos de um autor banido da Espanha, na época, a canção conseguiu superar a censura do momento, apesar de, mesmo assim, um comentarista de rádio proclamar que a Guerra Civil Espanhola não havia sido feita para ouvir a voz de um comunista na rádio de Espanha. A canção teve um sucesso enorme, tanto em Espanha quanto nos mercados internacionais. E ainda hoje, continua a ter bastante impacto quando é difundida através da rádio.
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3: Mais uma edição dos Álbuns da Década, desta vez com o álbum Who's Next, dos The Who. Foi lançado em agosto de 1971, vendeu 3 milhões de cópias e ocupa o lugar 88 dos 100 mais vendidos da década de

Apesar de ter sido inicialmente concebido como parte de um projeto conceptual multimédia, dirigido pelo guitarrista e membro charneira dos The Who, Pete Townshend, Who's Next parece um disco de rock bastante direto quando comparado com os devaneios musicais grandiosos do anterior álbum de estúdio da banda, a

1987, um painel de críticos de rock e personalidades da rádio reunido pela revista Rolling Stone incluiu o álbum Who's Next na sua lista dos 20 melhores álbuns de rock de todos os tempos.

Este revelou-se também o disco de maior êxito comercial dos The Who, chegando a número 1 nas tabelas de álbuns do Reino Unido, a número 4 nos Estados Unidos da América, permanecendo 41 semanas nas listas, e fez parte dos 10 mais da tabela portuguesa.

Os Next começou por ser divulgado informalmente, com a banda a tocar o material na sala de espetáculos Yangvik, em Londres, em 3 segundas-feiras consecutivas na primavera de 1971.

Entre as faixas encontram-se três das canções mais populares da banda. Baba O'Reilly, com o seu refrão repetitivo de sintetizador. Townsend foi um dos primeiros músicos a utilizar sintetizadores e samples no rock. O multi-estratificado e subversivo Behind Blue Eyes. E aquele que se tornaria o mais permanente favorito do concerto, Won't Get Fooled Again.

Para quem duvidasse da capacidade dos The Who para criarem um tema subtil de paixão, The Song Is Over diz tudo. The song is over. 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Este álbum foi gravado em vários locais no Reino Unido, contou com a produção dos próprios The Who e de Glyn Johns, tem a duração de 39 minutos e contém 9 músicas. Baba O'Reilly, Bergain, Love Ain't For Keeping, My Wife, The Song Is Over, Getting In Tune, Going Mobile, Behind Blue Eyes e Won't Get Fooled Again. Our love is over. Hoje, em destaque nos álbuns da década, o álbum Who's Next, dos britânicos The Who. Foi lançado em agosto de 1971, vendeu 3 milhões de cópias e ocupa o lugar 88 dos 100 mais vendidos na década de 70.

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1: Comer alho não só dá aquele odor pouco agradável, como também torna os homens mais atraentes. Pelo menos, isso é o que defendem os pesquisadores das universidades de Stirling e Charles, em Praga, na República Checa. Numa experiência que fizeram com 42 homens, alguns comeram alho cru, outros cápsulas de alho e os restantes não consumiram alho. Ao mesmo tempo, usaram almofadas nas axilas por 12 horas. No final, pediram 82 mulheres para cheirar as amostras de odor do grupo e classificá-las de acordo com os seguintes critérios: graça, atratividade, masculinidade e intensidade. Resultado? Quem consumiu alho, cru ou em cápsulas, tinha um odor corporal descrito pelo sexo oposto como significativamente mais atraente e menos intenso. Os investigadores, na revista Appetite, escreveram que o odor da respiração desempenha um papel crucial na maioria das interações sociais, mas o odor das axilas também é um fator importante nos relacionamentos íntimos. Adiantaram ainda que os resultados indicam que o consumo de alho pode ter efeitos positivos no odor corporal, talvez devido aos seus efeitos na saúde, por exemplo, já que possui conhecidas propriedades antioxidantes e antimicrobióticas. Já se sabia que o alho tem características imunostimulantes, cardiovasculares e até anticancerígenas. Agora, com esta experiência, fica-se a saber que a dieta alimentar origina certos odores corporais essenciais na atração sexual humana.
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2: 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Agora são...
3: Meio-dia e 16.

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1: Jovem de 23 anos morreu em despiste de caminhão no IC8. Saiba mais pormenores já a seguir.
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1: O despiste de um veículo pesado de mercadorias no IC8, na zona de Pombal, ao quilómetro 41, provocou a morte de um jovem de 23 anos na madrugada de ontem. O acidente provocou ainda ferimentos leves numa jovem de 18 anos que seguia no caminhão e que foi transportada para o Hospital de Santo André, em Leiria, adiantou fonte da GNR. O pesado transportava caixas de frango que estavam vazias no momento do acidente. O alerta foi dado pelas 3h28 da manhã. No local estiveram 12 elementos dos bombeiros voluntários de Pombal, apoiados por 4 viaturas, o destacamento de trânsito Leiria e o Núcleo de Investigação de Crimes e Acidentes de Viação, o INEM e a Cruz Vermelha. As causas do acidente estão a ser investigadas pelas autoridades. A empresa Águas do Centro Litoral anunciou que foram registadas 12 participações de lesados que reclamam 256 mil euros devido às descargas de efluente não tratado no Rio Lis em agosto do ano passado após uma avaria. Numa resposta à agência Lusa, a empresa referiu que foram registadas 12 participações de potenciais lesados comunicadas a Águas do Centro Litoral após levantamento efetuado através de um formulário disponibilizado pelo município da Marinha Grande. As participações abrangem pessoas singulares e entidades ligadas a diferentes atividades económicas com maior incidência nas áreas da agricultura, pesca, restauração e comércio, adiantou, explicando que o valor global reclamado ronda 256 mil euros, com montantes apresentados entre 400 e os 160 mil euros. A 12 de agosto de 2025, uma avaria na estação elevatória de Monte Real, gerida pela Águas do Centro Litoral, obrigou à descarga de milhares de metros cúbicos de efluentes não tratados para o Rio Lis, que desagua na Praia da Vieira e em Valas de Rega. A Agência Portuguesa do Ambiente estimou que foram lançados ao rio entre 20 mil e 25 mil metros cúbicos de esgoto bruto. Na ocasião, os banhos na Praia da Vieira foram interditados 3 dias e o município de Leiria desaconselhou atividades no troço do Rio Lis a jusante de Monte Real, como captações para rega, banhos e pesca. Então, a Câmara da Marinha Grande anunciou a criação de um serviço para os lesados das descargas, com apoio na instrução do pedido de indemnização junto da Águas do Centro Litoral. À Lusa, a empresa esclareceu que, na sequência do acidente, acionou de imediato os respectivos seguros e transferiu para a sua seguradora a gestão e análise das eventuais reclamações, não tendo sido, até ao momento, paga qualquer indemnização. O processo encontra-se ainda em fase de avaliação pela seguradora e pelo perito designado. Aguarda-se decisão final da seguradora quanto ao enquadramento do sinistro no âmbito das apólices em causa e, consequentemente, quanto às reclamações apresentadas, explicou a empresa, sem conseguir para já avançar com uma previsão para a conclusão do processo por parte da seguradora. A revogação do perímetro de proteção às termas de Monte Real foi solicitada pela empresa que detém a concessão da exploração dos recursos minerais. A concessionária assegura, no entanto, que mantém um programa de controlo analítico nas duas captações e, em função dos resultados, admite solicitar uma nova licença. O Ministério do Ambiente e Energia explica que o levantamento da proteção às termas, determinado pelo Secretário de Estado da Energia, decorre de um pedido apresentado pela indústria termal de Monte Real, titular da concessão de exploração do recurso hidromineral Termas de Monte Real. A empresa alegou ser inviável continuar a exploração devido à degradação da qualidade da água e à impossibilidade de assegurar as características necessárias à sua qualificação como água mineral natural. Na sequência do pedido, a Direção-Geral de Energia e Geologia fez uma avaliação técnica concluindo que os recursos hidrominerais Monte Real e Santa Rita, designação das águas das termas, deixaram de reunir as condições hidrogeológicas necessárias para manter a qualificação de águas minerais. Segundo a empresa, a água foi sendo progressivamente descaracterizada pelas formações de sal-gema que ocorrem no local, situação que se agravou com as cheias de 2014, que funcionaram como impulsionador e acelerador da alteração de perfil hidroquímico. 16 veículos pesados foram apreendidos nos distritos de Leiria, Coimbra e Castelo Branco por adulteração dos sistemas de controle de emissões, informou a GNR da Guarda. As viaturas foram detectadas no âmbito de uma investigação relacionada com fiscalização dos sistemas de controle de emissões poluentes que decorreu durante 1 ano e 3 meses. No dia 7, uma operação policial deu cumprimento a 3 mandados de busca em oficinas, escritórios e parques de uma empresa nos distritos de Leiria, Coimbra e Castelo Branco. Dos 71 veículos pesados de mercadorias fiscalizados, 66 foram sujeitos a perícias, ficando 16 deles apreendidos por adulteração dos sistemas de emissões. A operação, que esteve a cargo do Núcleo de Investigação Criminal de Acidentes de Viação do Destacamento de Trânsito da Guarda, resultou na identificação de alterações nos sistemas eletrónicos dos veículos, suscetíveis de inibir a injeção de AdBlue e interferir no funcionamento do sistema SCR, redução catalítica seletiva, utilizado no tratamento dos gases de escape e na redução das emissões de óxidos de azoto. Além da apreensão dos 16 pesados de mercadorias, no decorrer das diligências foram ainda confiscados 5 computadores, 3 equipamentos de diagnóstico e vários equipamentos de programação e alteração dos sistemas eletrónicos dos veículos. E assim chega ao fim este serviço noticioso. Fique bem, continue na nossa companhia.
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1: A Croácia tem em Split a sua segunda maior cidade e um dos exemplos mais impressionantes de como a história pode fazer parte da vida cotidiana. Localizada na costa do Mar Adriático, Split desenvolveu-se em torno do Palácio de Diocleciano, construído no início do século IV pelo imperador romano Diocleciano, para servir de residência após abdicar do poder. Ao contrário de muitos monumentos históricos que hoje funcionam apenas como museus, este palácio continua cheio de vida. No interior das antigas muralhas existem ruas, casas, cafés, restaurantes e pequenas lojas, fazendo com que milhares de pessoas circulem diariamente por um espaço que tem cerca de 1700 anos de história. Graças ao seu extraordinário valor histórico e arquitetónico, o centro antigo de Split foi classificado como Património Mundial da Unesco em 1979. Além do seu património, Split é também um dos principais pontos de partida para descobrir as ilhas da Croácia, graças ao seu movimentado porto de onde partem ferries diariamente.
0: 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A temperatura atual em Pombal é de 27 graus.

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1: Olá, o meu nome é Ana Maria, sou educadora de infância e considero-me uma pessoa apaixonada pela vida. E penso que talvez a música terá feito o seu trabalho bem feito. Quando obrigo a memória a funcionar, encontro sempre música. Música presente em momentos bons e menos bons, ligada a pessoas, lugares, nascimentos e mortes. Por isso digo que a música fez o seu trabalho bem feito, preenchendo-me e obrigando-me a renascer quando necessário. Selecionar uma música entre tantas as que me acompanharam desde a infância não é fácil. Não só pelas influências e géneros musicais que foram acompanhando os meus muitos anos de vida, mas também pela minha insaciável procura do eu. Na infância, marcaram-me os gostos dos meus pais. Na adolescência e juventude, as influências dos amigos e amigas. Na década de 70, as matinés de garagem ditavam muitas das nossas preferências e ligavam-nos a momentos afetivos. Mas as músicas de intervenção fizeram também as minhas preferências. Lembro-me que, associada a uma música de eleição, tinha um bom poema, pela minha incessante procura de sentido também nas palavras. Também em adulta, viver com um músico levou-me a ouvir outros géneros musicais e continuar várias buscas, várias tentativas de perceber, de sentir, de gostar e não gostar. É esta herança da memória que me leva a partilhar uma seleção tão especial quanto especial são os meus filhos. Durante a gravidez, obrigava-os a ouvir música, tocava para eles e eles respondiam com pontapés na barriga. Quando os meus filhos nasceram, éramos nós que fazíamos a seleção de música e era essa seleção que lhe colocávamos no berço. Éramos nós que cantávamos e tocávamos para adormecerem ou para os ver sorrir. A seleção que partilho foi a mais marcante, feita com muito amor para o meu filho Hugo. Um bebê único e especial. E para ele, a seleção musical teria que ser única e especial. Gravada ainda em cassete, o som inundava o quarto para o tranquilizar. Numa só palavra, defino esta seleção musical como amor. A música, de um momento único da minha vida, é esta coletânea dos anos 60.

0: 13 e 6. 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
0: Um estudo divulgado recentemente sugere que Marte terá albergado no seu interior sistemas magmáticos semelhantes aos da Terra, que estão associados à forma como planetas desenvolvem atmosferas, oceanos e ambientes potencialmente habitáveis. Segundo o estudo, realizado por cientistas da Universidade de Oxford, no Reino Unido, planetas rochosos podem não ter necessidade de placas tectónicas, ao contrário do que sucede com a Terra, para formarem crostas complexas e reunirem as condições que sustentam a vida, tal como se conhece. Marte não tem efetivamente placas tectónicas, mas possui a mesma complexidade geológica que a Terra. De acordo com a investigação publicada na revista científica Nature Astronomy e que se baseou em dados da missão InSight da Agência Espacial Norte-Americana, NASA. A missão, entretanto finda, colocou em 2018 o primeiro sismómetro em solo marciano e revelou o interior do planeta com um detalhe sem precedentes. Os autores do estudo detiveram-se numa camada de cerca de 24 km sob a superfície de Marte, que, defendem, se terá formado onde rocha fundida se acumulou nas profundezas e se fragmentou gradualmente em diferentes materiais, deixando para trás resíduos.

0: cristais densos na base da crosta e materiais mais leves no topo. Na Terra, processos geológicos semelhantes ocorrem debaixo dos arcos vulcânicos e estão ligados à formação de continentes. De acordo com o estudo, a camada interior de cerca de 24 km poderá estender-se por centenas ou mesmo milhares de quilómetros em torno do hemisfério norte de Marte, indiciando que o planeta terá tido sistemas magmáticos enormes e interligados, em vez de simples vulcões isolados.
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2: E agora a temperatura em Pombal.
3: 28 graus.

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1: A 11 de agosto de 1950, nasce Stephen Wozniak, engenheiro de computadores, cofundador da Apple Computers. Foi pioneiro na iniciativa de colocar computadores disponíveis para o consumidor comum. Apesar da sua contribuição ter sido uma compilação de poucas bem conhecidas ideias, que coincidiram perfeitamente com o surgimento da tecnologia necessária para a produção em massa de computadores, a sua persistência e criatividade deram-lhe o crédito por iniciar a revolução do computador pessoal. A 11 de agosto de 1999, aconteceu o último eclipse total do Sol no século XX, visível em toda a Europa e Ásia. Um eclipse solar é um raríssimo fenómeno de alinhamentos que ocorre quando a Lua se interpõe entre a Terra e o Sol, ocultando completamente a sua luz numa estreita faixa terrestre. Do ponto de vista de um observador fora da Terra, a coincidência é notada no ponto onde a ponta e o cone de sombra risca a superfície do nosso planeta.
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0: 14 e 2. 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
1: O Dr. Rupert Sheldrake, um biólogo de renome e autor de cerca de 100 artigos em várias revistas científicas, recolheu provas durante mais de 20 anos sobre o facto de as pessoas poderem ter comunicação com os entes queridos ou animais de estimação que já morreram. Judge, um pitbull terrier, gostava de ir para a cama com os donos às 21 horas. Quando morreu de insuficiência renal, os donos ficaram destroçados. Mas alguns dias mais tarde, dizem que o voltaram a ver. Não foi uma aparição etérea. Foi, diz o dono, tão claro como se visse as próprias mãos. Vi-o a ir para a cama, disse. Para o Dr. Rupert Sheldrake, esta história não é invulgar. Até 75% das pessoas em luto relatam a sensação de que, de alguma forma, foram visitadas por um ente querido após a morte, refere um artigo do Daily Mail. De acordo com o biólogo, os donos de animais de estimação podem desenvolver uma ligação extremamente forte e a comunicação após a morte não são específicas de lugares, mas de pessoas que estão de luto. São frequentemente descritas como mensagens, por vezes de tranquilização ou despedida. Geralmente ocorrem alguns dias ou semanas após a morte e tendem a desaparecer no primeiro ano.
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Se é daqueles que está sempre à espera do fim de semana, veja as coisas ao contrário. 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Faltam é só 3 dias para sábado. 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
2: O potássio é um mineral essencial que desempenha um papel importante na regulação da pressão arterial, na função muscular e no equilíbrio de fluidos no organismo. Uma ingestão adequada de potássio está associada a um melhor controlo da pressão arterial, especialmente quando equilibrado com o consumo de sódio. Este mineral encontra-se naturalmente em alimentos como frutas, especialmente banana e laranja, legumes, batata, leguminosas e vegetais de folha verde. Em dietas pouco variadas ou ricas em ultraprocessados, a ingestão pode ser mais baixa do que o ideal. Em geral, uma alimentação rica em alimentos frescos e minimamente processados tende a garantir boas quantidades de potássio sem necessidade de suplementação, na maioria dos casos.
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0: 15 e 2. 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
1: Ter credibilidade num segmento tão relevante e competitivo quanto o setor de imóveis é bastante recomendável e, por incrível que pareça, essa é outra das inúmeras vantagens de apostar no marketing imobiliário. Embora a divulgação, por si só, já ajude a trazer mais reconhecimento, existem algumas táticas mais efetivas nesse ponto. A geração de conteúdo relevante, por exemplo, é capaz de, ao mesmo tempo, ajudar o público e entregar valor, fazer com que os consumidores e até concorrentes observem como uma autoridade na área. Com essas credenciais, passa mais segurança e confiabilidade na hora de concretizar o negócio e assinar o contrato.
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1: Jovem de 23 anos morreu em despiste de caminhão no IC8. Saiba mais pormenores já a seguir.
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1: O despiste de um veículo pesado de mercadorias no IC8, na zona de Pombal, ao quilómetro 41, provocou a morte de um jovem de 23 anos na madrugada de ontem. O acidente provocou ainda ferimentos leves numa jovem de 18 anos que seguia no caminhão e que foi transportada para o Hospital de Santo André, em Leiria, adiantou fonte da GNR. O pesado transportava caixas de frango que estavam vazias no momento do acidente. O alerta foi dado pelas 3h28 da manhã. No local estiveram 12 elementos dos bombeiros voluntários de Pombal, apoiados por 4 viaturas, o destacamento de trânsito de Leiria e o núcleo de investigação de crimes e acidentes de viação, o INEM e a Cruz Vermelha. As causas do acidente estão a ser investigadas pelas autoridades. A empresa Águas do Centro Litoral anunciou que foram registadas 12 participações de lesados que reclamam 256 mil euros devido às descargas de efluente não tratado no Rio Lis em agosto do ano passado após uma avaria. Numa resposta à agência Lusa, a empresa referiu que foram registadas 12 participações de potenciais lesados comunicadas a Águas do Centro Litoral após levantamento efetuado através de um formulário disponibilizado pelo município da Marinha Grande. As participações abrangem pessoas singulares e entidades ligadas a diferentes atividades económicas com maior incidência nas áreas da agricultura, pesca, restauração e comércio, adiantou, explicando que o valor global reclamado ronda 256 mil euros, com montantes apresentados entre 400 e os 160 mil euros. A 12 de agosto de 2025, uma avaria na estação elevatória de Monte Real, gerida pela Águas do Centro Litoral, obrigou à descarga de milhares de metros cúbicos de efluentes não tratados para o Rio Lis, que desagua na Praia da Vieira e em valas de rega. A Agência Portuguesa do Ambiente estimou que foram lançados ao rio entre 20 mil e 25 mil metros cúbicos de esgoto bruto. Na ocasião, os banhos na Praia da Vieira foram interditados 3 dias e o município de Leiria desaconselhou atividades no troço do Rio Lis a jusante de Monte Real, como captações para rega, banhos e pesca. Então, a Câmara da Marinha Grande anunciou a criação de um serviço para os lesados das descargas, com apoio na instrução do pedido de indemnização junto da Águas do Centro Litoral. À Lusa, a empresa esclareceu que, na sequência do acidente, acionou de imediato os respectivos seguros e transferiu para a sua seguradora a gestão e análise das eventuais reclamações, não tendo sido, até ao momento, paga qualquer indemnização. O processo encontra-se ainda em fase de avaliação pela seguradora e pelo perito designado. Aguarda-se decisão final da seguradora quanto ao enquadramento do sinistro no âmbito das apólices em causa e, consequentemente, quanto às reclamações apresentadas, explicou a empresa, sem conseguir para já avançar com uma previsão para a conclusão do processo por parte da seguradora. A revogação do perímetro de proteção às termas de Monte Real foi solicitada pela empresa que detém a concessão da exploração dos recursos minerais. A concessionária assegura, no entanto, que mantém um programa de controlo analítico nas duas captações e, em função dos resultados, admite solicitar uma nova licença. O Ministério do Ambiente e Energia explica que o levantamento da proteção às termas, determinado pelo Secretário de Estado da Energia, decorre de um pedido apresentado pela indústria termal de Monte Real, titular da concessão de exploração do recurso hidromineral Termas de Monte Real. A empresa alegou ser inviável continuar a exploração devido à degradação da qualidade da água e à impossibilidade de assegurar as características necessárias à sua qualificação como água mineral natural. Na sequência do pedido, a Direção-Geral de Energia e Geologia fez uma avaliação técnica concluindo que os recursos hidrominerais Monte Real e Santa Rita, designação das águas das termas, deixaram de reunir as condições hidrogeológicas necessárias para manter a qualificação de águas minerais. Segundo a empresa, a água foi sendo progressivamente descaracterizada pelas formações de sal-gema que ocorrem no local, situação que se agravou com as cheias de 2014, que funcionaram como impulsionador e acelerador da alteração de perfil hidroquímico. 16 veículos pesados foram apreendidos nos distritos de Leiria, Coimbra e Castelo Branco por adulteração dos sistemas de controle de emissões, informou a GNR da Guarda. As viaturas foram detectadas no âmbito de uma investigação relacionada com fiscalização dos sistemas de controle de emissões poluentes que decorreu durante 1 ano e 3 meses. No dia 7, uma operação policial deu cumprimento a 3 mandados de busca em oficinas, escritórios e parques de uma empresa nos distritos de Leiria, Coimbra e Castelo Branco. Dos 71 veículos pesados de mercadorias fiscalizados, 66 foram sujeitos a perícias, ficando 16 deles apreendidos por adulteração dos sistemas de emissões. A operação, que esteve a cargo do Núcleo de Investigação Criminal de Acidentes de Viação do Destacamento de Trânsito da Guarda, resultou na identificação de alterações nos sistemas eletrónicos dos veículos, suscetíveis de inibir a injeção de AdBlue e interferir no funcionamento do sistema SCR, redução catalítica seletiva, utilizado no tratamento dos gases de escape e na redução das emissões de óxidos de azoto. Além da apreensão dos 16 pesados de mercadorias, no decorrer das diligências foram ainda confiscados 5 computadores, 3 equipamentos de diagnóstico e vários equipamentos de programação e alteração dos sistemas eletrónicos dos veículos. E assim chega ao fim este serviço noticioso. 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
4: Quanto à temperatura, Pombal registra agora
5: 27 graus.

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3: Mais uma edição dos Álbuns da Década, desta vez com o álbum Who's Next, dos The Who, que foi lançado em agosto de 1971, vendeu 3 milhões de cópias e ocupa o lugar 88 dos 100 mais vendidos da década de

Apesar de ter sido inicialmente concebido como parte de um projeto conceptual multimédia, dirigido pelo guitarrista e membro charneira dos The Who, Pete Townshend, Who's Next parece um disco de rock bastante direto quando comparado com os devaneios musicais grandiosos do anterior álbum de estúdio da banda, a ópera rock Show Me. Passados alguns anos, o álbum veio a ser considerado um dos trabalhos mais respeitados da banda. Em 1987, um painel de críticos de rock e personalidades da rádio reunido pela revista Rolling Stone incluiu o álbum Who's Next na sua lista dos 20 melhores álbuns de rock de todos os tempos.

Este revelou-se também o disco de maior êxito comercial dos The Who, chegando a número 1 nas tabelas de álbuns do Reino Unido, a número 4 nos Estados Unidos da América, permanecendo 41 semanas nas listas, e fez parte dos 10 mais da tabela portuguesa.

Os Next começou por ser divulgado informalmente, com a banda a tocar o material na sala de espetáculos Young Vic, em Londres, em 3 segundas-feiras consecutivas na primavera de 1971. Sim.

Entre as faixas encontram-se três das canções mais populares da banda. Baba O'Reilly, com o seu refrão repetitivo de sintetizador. Townsend foi um dos primeiros músicos a utilizar sintetizadores e samples no rock. O multi-estratificado e subversivo Behind Blue Eyes. E aquele que se tornaria o mais permanente favorito do concerto, Won't Get Fooled Again.

0: Para quem duvidasse da capacidade dos The Who para criarem um tema subtil de paixão, The Song Is Over diz tudo.
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0: Este álbum foi gravado em vários locais no Reino Unido, contou com a produção dos próprios The Who e de Glyn Johns, tem a duração de 39 minutos e contém 9 músicas. Baba O'Reilly, Bergain, Love Ain't For Keeping, My Wife, The Song Is Over, Getting In Tune, Going Mobile, Behind Blue Eyes e Won't Get Fooled Again.
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0: Hoje, em destaque nos álbuns da década, o álbum Who's Next, dos britânicos The Who. Foi lançado em agosto de 1971, vendeu 3 milhões de cópias e ocupa o lugar 88 dos 100 mais vendidos na década de 70.

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0: 16 e 2. 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
5: A weird light.
6: Olá, cá estou eu de volta para mais um Cinema 7 para lhe falar de duas estreias nas salas de cinema nacionais. E se uma delas é uma comédia romântica, para se ver acompanhado, a primeira é um thriller de ficção científica. Começo então por falar do fim de Oak Street.
7: Looks like the whole neighborhood's lost power.
6: De um momento para o outro, um fenómeno inexplicável transporta uma rua inteira para um lugar e um tempo onde tudo parece diferente. Separada de tudo o que lhe era familiar, sem conseguir sair da rua onde se encontra, a família Platt vê-se obrigada a enfrentar perigosas criaturas pré-históricas. Decididos a sobreviver a qualquer custo, eles terão de enfrentar perigos constantes e adaptar-se a uma nova e imprevisível realidade.
8: Grab anything you can use as a weapon.
6: Com J.J. Abrams na lista de produtores, este thriller de ficção científica é realizado e escrito por David Robert Mitchell e tem Anne Hathaway, Ewan McGregor, Maisie Stella e Christian Convery nos principais papéis.
9: God's not gonna let us die here.
8: Greg.
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6: E da ficção científica anterior, passamos para uma comédia romântica que também tem muito de ficção. O filme chama-se Apenas Uma Noite e passa-se numa América distópica.
10: This is the best pizza I've ever had. I think it's better than sex. I can't remember.
11: What's your favorite part?
10: Extra cheese.
11: Of sex.
10: The build-up.
6: Numa América distópica onde tudo é controlado ao milímetro, as pessoas só podem manter relações sexuais dentro do casamento. Para que os prevaricadores sejam descobertos e castigados, homens e mulheres têm implantados no braço um dispositivo que monitoriza os seus níveis fisiológicos, algo que denuncia qualquer infração. Para manter a situação sob controle, as autoridades instituíram uma noite por ano em que essa lei deixa de vigorar, sendo permitido praticar o chamado amor livre. É exatamente numa dessas noites, em Nova York, que o destino de Hallie e Owen se cruza. Ela está farta de relações mal-sucedidas, ele sente-se frustrado, pois acabou de perceber que a namorada se quer envolver com outros homens. Mas a questão que se põe é como encontrar o amor verdadeiro na noite menos romântica do ano. Apesar de terem a liberdade de fazerem o que quiserem, o que ambos procuram é algo mais profundo do que apenas sexo, e com o passar das horas, será um com o outro que vão aprender o verdadeiro significado de entrega e cumplicidade.
12: Your nose is way too small for your face.
13: Your chin could plow a field.
12: Your legs don't make any sense.
13: Your hairline doesn't make any sense.
6: Apenas Uma Noite é uma comédia romântica realizada por Will Gluck, que também assina o argumento a partir de uma história original de Travis Brown. Nos principais papéis estão Mônica Barbaro, Callum Turner e Maya Hawke.
14: What happened to your eye?
15: Allergies.
14: Is it?
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0: sentido das palavras, um olhar mais positivo sobre a vida. É na bioquímica que encontramos a prova que esclarece como é que os pensamentos provocam reações químicas que afetam a saúde e criam a realidade de todos nós. Ou seja, cada um cria a sua própria realidade a partir dos seus próprios pensamentos. A neuroplasticidade é a capacidade que o cérebro tem de adaptar-se às mudanças e alterar os circuitos de conexão de todos os neurónios, pois basta um simples pensamento para provocar uma reação química no nosso corpo. A influência da mente sobre o corpo não é uma simples teoria, mas uma ciência comprovada e utilizada por aqueles que conhecem o poder do pensamento. O poder do pensamento é algo realmente muito forte e poderoso, agindo de uma forma muito intensa na nossa vida. Ao pensar coisas boas e positivas, sem se aperceber, está a dar uma ordem a todo o seu corpo para vibrar na frequência de coisas boas e positivas. Pense nisto e seja feliz.
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2: Um estudo divulgado recentemente sugere que Marte terá albergado no seu interior sistemas magmáticos semelhantes aos da Terra, que estão associados à forma como planetas desenvolvem atmosferas, oceanos e ambientes potencialmente habitáveis. Segundo o estudo, realizado por cientistas da Universidade de Oxford, no Reino Unido, planetas rochosos podem não ter necessidade de placas tectónicas, ao contrário do que sucede com a Terra, para formarem crostas complexas e reunirem as condições que sustentam a vida, tal como se conhece. Marte não tem efetivamente placas tectónicas, mas possui a mesma complexidade geológica que a Terra. De acordo com a investigação publicada na revista científica Nature Astronomy e que se baseou em dados da missão InSight da Agência Espacial Norte-Americana, NASA. A missão, entretanto finda, colocou em 2018 o primeiro sismómetro em solo marciano e revelou o interior do planeta com um detalhe sem precedentes. Os autores do estudo detiveram-se numa camada de cerca de 24 km sob a superfície de Marte, que, defendem, se terá formado onde rocha fundida se acumulou nas profundezas e se fragmentou gradualmente em diferentes materiais, deixando para trás resíduos de cristais densos na base da crosta e materiais mais leves no topo. Na Terra, processos geológicos semelhantes ocorrem debaixo dos arcos vulcânicos e estão ligados à formação de continentes. De acordo com o estudo, a camada interior de cerca de 24 km poderá estender-se por centenas ou mesmo milhares de quilómetros em torno do hemisfério norte de Marte, indiciando que o planeta terá tido sistemas magmáticos enormes e interligados, em vez de simples vulcões isolados.
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0: 17 e 1. 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
1: Comer alho não só dá aquele odor pouco agradável, como também torna os homens mais atraentes. Pelo menos, isso é o que defendem os pesquisadores das universidades de Stirling e Charles, em Praga, na República Checa. Numa experiência que fizeram com 42 homens, alguns comeram alho cru, outros cápsulas de alho e os restantes não consumiram alho. Ao mesmo tempo, usaram almofadas nas axilas por 12 horas. No final, pediram 82 mulheres para cheirar as amostras de odor do grupo e classificá-las de acordo com os seguintes critérios: graça, atratividade, masculinidade e intensidade. Resultado? Quem consumiu alho, cru ou em cápsulas, tinha um odor corporal descrito pelo sexo oposto como significativamente mais atraente e menos intenso. Os investigadores, na revista Appetite, escreveram que o odor da respiração desempenha um papel crucial na maioria das interações sociais, mas o odor das axilas também é um fator importante nos relacionamentos íntimos. Adiantaram ainda que os resultados indicam que o consumo de alho pode ter efeitos positivos no odor corporal, talvez devido aos seus efeitos na saúde, por exemplo, já que possui conhecidas propriedades antioxidantes e antimicrobióticas. Já se sabia que o alho tem características imunoestimulantes, cardiovasculares e até anticancerígenas. Agora, com esta experiência, fica-se a saber que a dieta alimentar origina certos odores corporais essenciais na atração sexual humana.
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3: 17 e 13.

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2: A 11 de agosto de 1950, nasce Stephen Wozniak, engenheiro de computadores, cofundador da Apple Computers. Foi pioneiro na iniciativa de colocar computadores disponíveis para o consumidor comum. Apesar da sua contribuição ter sido uma compilação de poucas bem conhecidas ideias, que coincidiram perfeitamente com o surgimento da tecnologia necessária para a produção em massa de computadores, a sua persistência e criatividade deram-lhe o crédito por iniciar a revolução do computador pessoal. A 11 de agosto de 1999, aconteceu o último eclipse total do Sol no século XX, visível em toda a Europa e Ásia. Um eclipse solar é um raríssimo fenómeno de

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1: Poetas Andaluces é uma canção gravada pelo grupo espanhol Água Viva, em 1969. A letra dá-nos conta dos versos escritos por Rafael Alberti, em 1950, no poema Balada para los Poetas Andaluces. Trata-se de uma crítica aos poetas andaluzes da época por não erguerem a voz perante as injustiças de que era vítima o povo espanhol. Dois dos membros da banda, José António Muñoz e Manolo Dias, deslocaram-se a Roma, cidade onde o escritor vivia, no exílio, com o intuito de obterem permissão para poderem usar as palavras do poema na canção. Alberti resistiu, no início, pelo facto das críticas contidas no seu texto já terem perdido a validade, uma vez que já haviam passado 20 anos desde o tempo em que foi escrito, e também porque, durante esse período, já se haviam levantado outras vozes condenando o empobrecimento e as injustiças que se verificavam no país. Mas, após muita insistência, acabou por consentir, com a condição de que fosse especificado que aquelas palavras haviam sido escritas em 1950. Apesar de conter versos de um autor banido da Espanha, na época, a canção conseguiu superar a censura do momento, apesar de, mesmo assim, um comentarista de rádio proclamar que a Guerra Civil Espanhola não havia sido feita para ouvir a voz de um comunista na rádio de Espanha. A canção teve um sucesso enorme, tanto em Espanha quanto nos mercados internacionais. E ainda hoje, continua a ter bastante impacto quando é difundida através da rádio.
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1: A Croácia tem em Split a sua segunda maior cidade e um dos exemplos mais impressionantes de como a história pode fazer parte da vida cotidiana. Localizada na costa do Mar Adriático, Split desenvolveu-se em torno do Palácio de Diocleciano, construído no início do século IV pelo imperador romano Diocleciano, para servir de residência após abdicar do poder. Ao contrário de muitos monumentos históricos que hoje funcionam apenas como museus, este palácio continua cheio de vida. No interior das antigas muralhas existem ruas, casas, cafés, restaurantes e pequenas lojas, fazendo com que milhares de pessoas circulem diariamente por um espaço que tem cerca de 1700 anos de história. Graças ao seu extraordinário valor histórico e arquitetónico, o centro antigo de Split foi classificado como Património Mundial da Unesco em 1979. Além do seu património, Split é também um dos principais pontos de partida para descobrir as ilhas da Croácia, graças ao seu movimentado porto de onde partem ferries diariamente.
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1: Olá, o meu nome é Ana Maria, sou educadora de infância e considero-me uma pessoa apaixonada pela vida. E penso que talvez a música terá feito o seu trabalho bem feito. Quando obrigo a memória a funcionar, encontro sempre música. Música presente em momentos bons e menos bons, ligada a pessoas, lugares, nascimentos e mortes. Por isso digo que a música fez o seu trabalho bem feito, preenchendo-me e obrigando-me a renascer quando necessário. Selecionar uma música entre tantas as que me acompanharam desde a infância não é fácil. Não só pelas influências e géneros musicais que foram acompanhando os meus muitos anos de vida, mas também pela minha insaciável procura do eu. Na infância, marcaram-me os gostos dos meus pais. Na adolescência e juventude, as influências dos amigos e amigas. Na década de 70, as matinés de garagem ditavam muitas das nossas preferências e ligavam-nos a momentos afetivos. Mas as músicas de intervenção fizeram também as minhas preferências. Lembro-me que, associada a uma música de eleição, tinha um bom poema, pela minha incessante procura de sentido também nas palavras. Também em adulta, viver com um músico levou-me a ouvir outros géneros musicais e continuar várias buscas, várias tentativas de perceber, de sentir, de gostar e não gostar. É esta herança da memória que me leva a partilhar uma seleção tão especial quanto especial são os meus filhos. Durante a gravidez, obrigava-os a ouvir música, tocava para eles e eles respondiam com pontapés na barriga. Quando os meus filhos nasceram, éramos nós que fazíamos a seleção de música e era essa seleção que lhe colocávamos no berço. Éramos nós que cantávamos e tocávamos para adormecerem ou para os ver sorrir. A seleção que partilho foi a mais marcante, feita com muito amor para o meu filho Hugo. Um bebê único e especial. E para ele, a seleção musical teria que ser única e especial. Gravada ainda em cassete, o som inundava o quarto para o tranquilizar. Numa só palavra, defino esta seleção musical como amor. A música, de um momento único da minha vida, é esta coletânea dos anos 60.

0: 18 e 8. 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
1: O Dr. Rupert Sheldrake, um biólogo de renome e autor de cerca de 100 artigos em várias revistas científicas, recolheu provas durante mais de 20 anos sobre o facto de as pessoas poderem ter comunicação com os entes queridos ou animais de estimação que já morreram. Judge, um pitbull terrier, gostava de ir para a cama com os donos às 21 horas. Quando morreu de insuficiência renal, os donos ficaram destroçados. Mas alguns dias mais tarde, dizem que o voltaram a ver. Não foi uma aparição etérea. Foi, diz o dono, tão claro como se visse as próprias mãos. Vi-o a ir para a cama, disse. Para o Dr. Rupert Sheldrake, esta história não é invulgar. Até 75% das pessoas em luto relatam a sensação de que, de alguma forma, foram visitadas por um ente querido após a morte, refere um artigo do Daily Mail. De acordo com o biólogo, os donos de animais de estimação podem desenvolver uma ligação extremamente forte e a comunicação após a morte não são específicas de lugares, mas de pessoas que estão de luto. São frequentemente descritas como mensagens, por vezes de tranquilização ou despedida. Geralmente ocorrem alguns dias ou semanas após a morte e tendem a desaparecer no primeiro ano.
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1: Jovem de 23 anos morreu em despiste de caminhão no IC8. Saiba mais pormenores já a seguir.
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1: O despiste de um veículo pesado de mercadorias no IC8, na zona de Pombal, ao quilómetro 41, provocou a morte de um jovem de 23 anos na madrugada de ontem. O acidente provocou ainda ferimentos leves numa jovem de 18 anos que seguia no caminhão e que foi transportada para o Hospital de Santo André, em Leiria, adiantou fonte da GNR. O pesado transportava caixas de frango que estavam vazias no momento do acidente. O alerta foi dado pelas 3h28 da manhã. No local estiveram 12 elementos dos bombeiros voluntários de Pombal, apoiados por 4 viaturas, o destacamento de trânsito de Leiria e o núcleo de investigação de crimes e acidentes de viação, o INEM e a Cruz Vermelha. As causas do acidente estão a ser investigadas pelas autoridades. A empresa Águas do Centro Litoral anunciou que foram registadas 12 participações de lesados que reclamam 256 mil euros devido às descargas de efluente não tratado no Rio Lis em agosto do ano passado após uma avaria. Numa resposta à agência Lusa, a empresa referiu que foram registadas 12 participações de potenciais lesados comunicadas a Águas do Centro Litoral após levantamento efetuado através de um formulário disponibilizado pelo município da Marinha Grande. As participações abrangem pessoas singulares e entidades ligadas a diferentes atividades económicas com maior incidência nas áreas da agricultura, pesca, restauração e comércio, adiantou, explicando que o valor global reclamado ronda 256 mil euros, com montantes apresentados entre 400 e os 160 mil euros. A 12 de agosto de 2025, uma avaria na estação elevatória de Monte Real, gerida pela Águas do Centro Litoral, obrigou à descarga de milhares de metros cúbicos de efluentes não tratados para o Rio Lis, que desagua na Praia da Vieira e em valas de rega. A Agência Portuguesa do Ambiente estimou que foram lançados ao rio entre 20 mil e 25 mil metros cúbicos de esgoto bruto. Na ocasião, os banhos na Praia da Vieira foram interditados 3 dias e o município de Leiria desaconselhou atividades no troço do Rio Lis a jusante de Monte Real, como captações para rega, banhos e pesca. Então, a Câmara da Marinha Grande anunciou a criação de um serviço para os lesados das descargas, com apoio na instrução do pedido de indemnização junto da Águas do Centro Litoral. À Lusa, a empresa esclareceu que, na sequência do acidente, acionou de imediato os respectivos seguros e transferiu para a sua seguradora a gestão e análise das eventuais reclamações, não tendo sido, até ao momento, paga qualquer indemnização. O processo encontra-se ainda em fase de avaliação pela seguradora e pelo perito designado. Aguarda-se decisão final da seguradora quanto ao enquadramento do sinistro no âmbito das apólices em causa e, consequentemente, quanto às reclamações apresentadas, explicou a empresa, sem conseguir para já avançar com uma previsão para a conclusão do processo por parte da seguradora. A revogação do perímetro de proteção às termas de Monte Real foi solicitada pela empresa que detém a concessão da exploração dos recursos minerais. A concessionária assegura, no entanto, que mantém um programa de controlo analítico nas duas captações e, em função dos resultados, admite solicitar uma nova licença. O Ministério do Ambiente e Energia explica que o levantamento da proteção às termas, determinado pelo Secretário de Estado da Energia, decorre de um pedido apresentado pela indústria termal de Monte Real, titular da concessão de exploração do recurso hidromineral Termas de Monte Real. A empresa alegou ser inviável continuar a exploração devido à degradação da qualidade da água e à impossibilidade de assegurar as características necessárias à sua qualificação como água mineral natural. Na sequência do pedido,

0: A Direção-Geral de Energia e Geologia fez uma avaliação técnica, concluindo que os recursos hidrominerais Monte Real e Santa Rita, designação das águas das termas, deixaram de reunir as condições hidrogeológicas necessárias para manter a qualificação de águas minerais. Segundo a empresa, a água foi sendo progressivamente descaracterizada pelas formações de sal-gema que ocorrem no local, situação que se agravou com as cheias de 2014, que funcionaram como impulsionador e acelerador da alteração de perfil hidroquímico. 16 veículos pesados foram apreendidos nos distritos de Leiria, Coimbra e Castelo Branco por adulteração dos sistemas de controle de emissões, informou a GNR da Guarda. As viaturas foram detectadas no âmbito de uma investigação relacionada com fiscalização dos sistemas de controle de emissões poluentes que decorreu durante 1 ano e 3 meses. No dia 7, uma operação policial deu cumprimento a 3 mandados de busca em oficinas, escritórios e parques de uma empresa nos distritos de Leiria, Coimbra e Castelo Branco. Dos 71 veículos pesados de mercadorias fiscalizados, 66 foram sujeitos a perícias, ficando 16 deles apreendidos por adulteração dos sistemas de emissões. A operação, que esteve a cargo do Núcleo de Investigação Criminal de Acidentes de Viação do Destacamento de Trânsito da Guarda, resultou na identificação de alterações nos sistemas eletrónicos dos veículos, suscetíveis de inibir a injeção de AdBlue e interferir no funcionamento do sistema SCR, redução catalítica seletiva, utilizado no tratamento dos gases de escape e na redução das emissões de óxidos de azoto. Além da apreensão dos 16 pesados de mercadorias, no decorrer das diligências foram ainda confiscados 5 computadores, 3 equipamentos de diagnóstico e vários equipamentos de programação e alteração dos sistemas eletrónicos dos veículos. E assim chega ao fim este serviço noticioso. Fique bem, continue na nossa companhia.
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3: Mais uma edição dos Álbuns da Década, desta vez com o álbum Who's Next, dos The Who. Foi lançado em agosto de 1971, vendeu 3 milhões de cópias e ocupa o lugar 88 dos 100 mais vendidos da década de

Apesar de ter sido inicialmente concebido como parte de um projeto conceptual multimédia, dirigido pelo guitarrista e membro charneira dos The Who, Pete Townshend, Who's Next parece um disco de rock bastante direto quando comparado com os devaneios musicais grandiosos do anterior álbum de estúdio da banda, a ópera rock Show Me. Passados alguns anos, o álbum veio a ser considerado um dos trabalhos mais respeitados da banda. Em 1987, um painel de críticos de rock e personalidades de rádio reunido pela revista Rolling Stone incluiu o álbum Who's Next na sua lista dos 20 melhores álbuns de rock de todos os tempos.

Este revelou-se também o disco de maior êxito comercial dos The Who, chegando a número 1 nas tabelas de álbuns do Reino Unido, a número 4 nos Estados Unidos da América, permanecendo 41 semanas nas listas, e fez parte dos 10 mais da tabela portuguesa.

Os Next começou por ser divulgado informalmente, com a banda a tocar o material na sala de espetáculos Young Vic, em Londres, em 3 segundas-feiras consecutivas na primavera de 1971.

Entre as faixas encontram-se três das canções mais populares da banda. Baba O'Reilly, com o seu refrão repetitivo de sintetizador. Townsend foi um dos primeiros músicos a utilizar sintetizadores e samples no rock. O multi-estratificado e subversivo Behind Blue Eyes. E aquele que se tornaria o mais permanente favorito do concerto, Won't Get Fooled Again.

Para quem duvidasse da capacidade dos The Who para criarem um tema subtil de paixão, The Song Is Over diz tudo. The song is over. 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Este álbum foi gravado em vários locais no Reino Unido, contou com a produção dos próprios The Who e de Glyn Johns, tem a duração de 39 minutos e contém 9 músicas. Baba O'Reilly, Bergain, Love Ain't For Keeping, My Wife, The Song Is Over, Getting In Tune, Going Mobile, Behind Blue Eyes e Won't Get Fooled Again. Our love is over. Hoje, em destaque nos álbuns da década, o álbum Who's Next, dos britânicos The Who. Foi lançado em agosto de 1971, vendeu 3 milhões de cópias e ocupa o lugar 88 dos 100 mais vendidos na década de 70.

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2: Em Portugal continental, são
3: 18 e 55.

0: 19 e 5. 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
2: O potássio é um mineral essencial que desempenha um papel importante na regulação da pressão arterial, na função muscular e no equilíbrio de fluidos no organismo. Uma ingestão adequada de potássio está associada a um melhor controlo da pressão arterial, especialmente quando equilibrado com o consumo de sódio. Este mineral encontra-se naturalmente em alimentos como frutas, especialmente banana e laranja, legumes, batata, leguminosas e vegetais de folha verde. Em dietas pouco variadas ou ricas em ultraprocessados, a ingestão pode ser mais baixa do que o ideal. Em geral, uma alimentação rica em alimentos frescos e minimamente processados tende a garantir boas quantidades de potássio sem necessidade de suplementação na maioria dos casos.
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1: Ter credibilidade num segmento tão relevante e competitivo quanto o setor de imóveis é bastante recomendável e, por incrível que pareça, essa é outra das inúmeras vantagens de apostar no marketing imobiliário. Embora a divulgação, por si só, já ajude a trazer mais reconhecimento, existem algumas táticas mais efetivas nesse ponto. A geração de conteúdo relevante, por exemplo, é capaz de, ao mesmo tempo, ajudar o público e entregar valor, fazer com que os consumidores e até concorrentes observem como uma autoridade na área. Com essas credenciais, passa mais segurança e confiabilidade na hora de concretizar um negócio e assinar o contrato.
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4: Anybody else see that weird light last night?
5: A weird light.
6: Olá, cá estou eu de volta para mais um Cinema 7 para lhe falar de duas estreias nas salas de cinema nacionais. E se uma delas é uma comédia romântica, para se ver acompanhado, a primeira é um thriller de ficção científica. Começo então por falar do fim de Oak Street.
7: Looks like the whole neighborhood's lost power.
6: De um momento para o outro, um fenómeno inexplicável transporta uma rua inteira para um lugar e um tempo onde tudo parece diferente. Separada de tudo o que lhe era familiar, sem conseguir sair da rua onde se encontra, a família Platt vê-se obrigada a enfrentar perigosas criaturas pré-históricas. Decididos a sobreviver a qualquer custo, eles terão de enfrentar perigos constantes e adaptar-se a uma nova e imprevisível realidade.
8: Grab anything you can use as a weapon.
6: Com J.J. Abrams na lista de produtores, este thriller de ficção científica é realizado e escrito por David Robert Mitchell e tem Anne Hathaway, Ewan McGregor, Maisie Stella e Christian Convery nos principais papéis.
9: God's not gonna let us die here.
8: Greg.
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6: E da ficção científica anterior, passamos para uma comédia romântica que também tem muito de ficção. O filme chama-se Apenas Uma Noite e passa-se numa América distópica.
10: This is the best pizza I've ever had. I think it's better than sex. I can't remember.
11: What's your favorite part?
10: Extra cheese.
11: Of sex.
10: The build-up.
6: Numa América distópica onde tudo é controlado ao milímetro, as pessoas só podem manter relações sexuais dentro do casamento. Para que os prevaricadores sejam descobertos e castigados, homens e mulheres têm implantados no braço um dispositivo que monitoriza os seus níveis fisiológicos, algo que denuncia qualquer infração. Para manter a situação sob controle, as autoridades instituíram uma noite por ano em que essa lei deixa de vigorar, sendo permitido praticar o chamado amor livre. É exatamente

0: Durante numa dessas noites, em Nova York, que o destino de Hallie e Owen se cruza. Ela está farta de relações mal-sucedidas, ele sente-se frustrado, pois acabou de perceber que a namorada se quer envolver com outros homens. Mas a questão que se põe é como encontrar o amor verdadeiro na noite menos romântica do ano. Apesar de terem a liberdade de fazerem o que quiserem, o que ambos procuram é algo mais profundo do que apenas sexo, e com o passar das horas, será um com o outro que vão aprender o verdadeiro significado de entrega e cumplicidade.
1: Your nose is way too small for your face.
2: Your chin could plow a field.
1: Your legs don't make any sense.
2: Your hairline doesn't make any sense.
0: Apenas Uma Noite é uma comédia romântica realizada por Will Gluck, que também assina o argumento a partir de uma história original de Travis Brown. Nos principais papéis estão Mônica Barbaro, Callum Turner e Maya Hawke.
2: What happened to your eye?
3: Allergies.
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1: Um estudo divulgado recentemente sugere que Marte terá albergado no seu interior sistemas magmáticos semelhantes aos da Terra, que estão associados à forma como planetas desenvolvem atmosferas, oceanos e ambientes potencialmente habitáveis. Segundo o estudo, realizado por cientistas da Universidade de Oxford, no Reino Unido, planetas rochosos podem não ter necessidade de placas tectónicas, ao contrário do que sucede com a Terra, para formarem crostas complexas e reunirem as condições que sustentam a vida, tal como se conhece. Marte não tem efetivamente placas tectónicas, mas possui a mesma complexidade geológica que a Terra. De acordo com a investigação publicada na revista científica Nature Astronomy e que se baseou em dados da missão InSight da Agência Espacial Norte-Americana, NASA. A missão, entretanto finda, colocou em 2018 o primeiro sismómetro em solo marciano e revelou o interior do planeta com um detalhe sem precedentes. Os autores do estudo detiveram-se numa camada de cerca de 24 km sob a superfície de Marte, que, defendem, se terá formado onde rocha fundida se acumulou nas profundezas e se fragmentou gradualmente em diferentes materiais, deixando para trás resíduos de cristais densos na base da crosta e materiais mais leves no topo. Na Terra, processos geológicos semelhantes ocorrem debaixo dos arcos vulcânicos e estão ligados à formação de continentes. De acordo com o estudo, a camada interior de cerca de 24 km poderá estender-se por centenas ou mesmo milhares de quilómetros em torno do hemisfério norte de Marte, indiciando que o planeta terá tido sistemas magmáticos enormes e interligados, em vez de simples vulcões isolados.
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3: 19:48.

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2: 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Atenção às horas. São agora
3: 20 e 29.

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0: 21 e 2. 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
1: A 11 de agosto de 1950, nasce Stephen Wozniak, engenheiro de computadores, cofundador da Apple Computers. Foi pioneiro na iniciativa de colocar computadores disponíveis para o consumidor comum. Apesar da sua contribuição ter sido uma compilação de poucas bem conhecidas ideias, que coincidiram perfeitamente com o surgimento da tecnologia necessária para a produção em massa de computadores, a sua persistência e criatividade deram-lhe o crédito por iniciar a revolução do computador pessoal. A 11 de agosto de 1999, aconteceu o último eclipse total do Sol no século XX, visível em toda a Europa e Ásia. Um eclipse solar é um raríssimo fenómeno de alinhamentos que ocorre quando a Lua se interpõe entre a Terra e o Sol, ocultando completamente a sua luz numa estreita faixa terrestre. Do ponto de vista de um observador fora da Terra, a coincidência é notada no ponto onde a ponta e o cone de sombra risca a superfície do nosso planeta.
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0: 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É na bioquímica que encontramos a prova que esclarece como é que os pensamentos provocam reações químicas que afetam a saúde e criam a realidade de todos nós. Ou seja, cada um cria a sua própria realidade a partir dos seus próprios pensamentos. A neuroplasticidade é a capacidade que o cérebro tem de adaptar-se às mudanças e alterar os circuitos de conexão de todos os neurónios, pois basta um simples pensamento para provocar uma reação química no nosso corpo. A influência da mente sobre o corpo não é uma simples teoria, mas uma ciência comprovada e utilizada por aqueles que conhecem o poder do pensamento. O poder do pensamento é algo realmente muito forte e poderoso, agindo de uma forma muito intensa na nossa vida. Ao pensar coisas boas e positivas, sem se aperceber, está a dar uma ordem a todo o seu corpo para vibrar na frequência de coisas boas e positivas. Pense nisto e seja feliz. 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

0: 22 e 2. 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
9: Mais uma edição dos Álbuns da Década, desta vez com o álbum Who's Next, dos The Who, que foi lançado em agosto de 1971, vendeu 3 milhões de cópias e ocupa o lugar 88 dos 100 mais vendidos da década de

Apesar de ter sido inicialmente concebido como parte de um projeto conceptual multimédia, dirigido pelo guitarrista e membro charneira dos The Who, Pete Townshend, Who's Next parece um disco de rock bastante direto quando comparado com os devaneios musicais grandiosos do anterior álbum de estúdio da banda, a ópera rock Show Me. Passados alguns anos, o álbum veio a ser considerado um dos trabalhos mais respeitados da banda. Em 1987, um painel de críticos de rock e personalidades de rádio reunido pela revista Rolling Stone incluiu o álbum Who's Next na sua lista dos 20 melhores álbuns de rock de todos os tempos.

Este revelou-se também o disco de maior êxito comercial dos The Who, chegando a número 1 nas tabelas de álbuns do Reino Unido, a número 4 nos Estados Unidos da América, permanecendo 41 semanas nas listas, e fez parte dos 10 mais da tabela portuguesa.

Os Next começou por ser divulgado informalmente, com a banda a tocar o material na sala de espetáculos Yang Vic, em Londres, em 3 segundas-feiras consecutivas na primavera de 1971.

Entre as faixas encontram-se três das canções mais populares da banda. Baba O'Reilly, com o seu refrão repetitivo de sintetizador. Townsend foi um dos primeiros músicos a utilizar sintetizadores e samples no rock. O multi-estratificado e subversivo Behind Blue Eyes. E aquele que se tornaria o mais permanente favorito do concerto, Won't Get Fooled Again.

0: Para quem duvidasse da capacidade dos The Who para criarem um tema subtil de paixão, The Song Is Over diz tudo.
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0: Este álbum foi gravado em vários locais no Reino Unido, contou com a produção dos próprios The Who e de Glyn Johns, tem a duração de 39 minutos e contém 9 músicas. Baba O'Reilly, Bergain, Love Ain't For Keeping, My Wife, The Song Is Over, Getting In Tune, Going Mobile, Behind Blue Eyes e Won't Get Fooled Again.
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0: Hoje, em destaque nos álbuns da década, o álbum Who's Next, dos britânicos The Who. Foi lançado em agosto de 1971, vendeu 3 milhões de cópias e ocupa o lugar 88 dos 100 mais vendidos na década de

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1: Poetas Andaluces é uma canção gravada pelo grupo espanhol Água Viva, em 1969. A letra dá-nos conta dos versos escritos por Rafael Alberti, em 1950, no poema Balada para los Poetas Andaluces. Trata-se de uma crítica aos poetas andaluzes da época por não erguerem a voz perante as injustiças de que era vítima o povo espanhol. Dois dos membros da banda, José António Muñoz e Manolo Dias, deslocaram-se a Roma, cidade onde o escritor vivia no exílio, com o intuito de obterem permissão para poderem usar as palavras do poema na canção. Alberti resistiu, no início, pelo facto das críticas contidas no seu texto já terem perdido a validade, uma vez que já haviam passado 20 anos desde o tempo em que foi escrito, e também porque, durante esse período, já se haviam levantado outras vozes condenando o empobrecimento e as injustiças que se verificavam no país. Mas após muita insistência, acabou por consentir, com a condição de que fosse especificado que aquelas palavras haviam sido escritas em 1950. Apesar de conter versos de um autor banido da Espanha, na época, a canção conseguiu superar a censura do momento, apesar de, mesmo assim, um comentarista de rádio proclamar que a Guerra Civil Espanhola não havia sido feita para ouvir a voz de um comunista na rádio de Espanha. A canção teve um sucesso enorme tanto em Espanha quanto nos mercados internacionais. E ainda hoje continua a ter bastante impacto quando é difundida através da rádio.
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5: O potássio é um mineral essencial que desempenha um papel importante na regulação da pressão arterial, na função muscular e no equilíbrio de fluidos no organismo. Uma ingestão adequada de potássio está associada a um melhor controlo da pressão arterial, especialmente quando equilibrado com o consumo de sódio. Este mineral encontra-se naturalmente em alimentos como frutas, especialmente banana e laranja, legumes, batata, leguminosas e vegetais de folha verde. Em dietas pouco variadas ou ricas em ultraprocessados, a ingestão pode ser mais baixa do que o ideal. Em geral, uma alimentação rica em alimentos frescos e minimamente processados tende a garantir boas quantidades de potássio sem necessidade de suplementação, na maioria dos casos.
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6: O Dr. Rupert Sheldrake, um biólogo de renome e autor de cerca de 100 artigos em várias revistas científicas, recolheu provas durante mais de 20 anos sobre o facto de as pessoas poderem ter comunicação com os entes queridos ou animais de estimação que já morreram. Judge, um pitbull terrier, gostava

0: de ir para a cama com os donos às 21 horas. Quando morreu de insuficiência renal, os donos ficaram destroçados. Mas alguns dias mais tarde, dizem que o voltaram a ver. Não foi uma aparição etérea. Foi, diz o dono, tão claro como se visse as próprias mãos. Viu a ir para a cama, disse. Para o Dr. Rupert Sheldrake, esta história não é invulgar. Até 75% das pessoas em luto relatam a sensação de que, de alguma forma, foram visitadas por um ente querido após a morte, refere um artigo do Daily Mail. De acordo com o biólogo, os donos de animais de estimação podem desenvolver uma ligação extremamente forte e a comunicação após a morte não são específicas de lugares, mas de pessoas que estão de luto. São frequentemente descritas como mensagens, por vezes de tranquilização ou despedida. Geralmente ocorrem alguns dias ou semanas após a morte e tendem a desaparecer no primeiro ano.
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2: Comer alho não só dá aquele odor pouco agradável, como também torna os homens mais atraentes. Pelo menos, isso é o que defendem os pesquisadores das universidades de Stirling e Charles, em Praga, na República Checa. Numa experiência que fizeram com 42 homens, alguns comeram alho cru, outros cápsulas de alho e os restantes não consumiram alho. Ao mesmo tempo, usaram almofadas nas axilas por 12 horas. No final, pediram 82 mulheres para cheirar as amostras de odor do grupo e classificá-las de acordo com os seguintes critérios: graça, atratividade, masculinidade e intensidade. Resultado: quem consumiu alho, cru ou em cápsulas, tinha um odor corporal descrito pelo sexo oposto como significativamente mais atraente e menos intenso. Os investigadores, na revista Appetite, escreveram que o odor da respiração desempenha um papel crucial na maioria das interações sociais, mas o odor das axilas também é um fator importante nos relacionamentos íntimos. Adiantaram ainda que os resultados indicam que o consumo de alho pode ter efeitos positivos no odor corporal, talvez devido aos seus efeitos na saúde, por exemplo, já que possui conhecidas propriedades antioxidantes e antimicrobióticas. Já se sabia que o alho tem características imunoestimulantes, cardiovasculares e até anticancerígenas. Agora, com esta experiência, fica-se a saber que a dieta alimentar origina certos odores corporais essenciais na atração sexual humana.
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1: Olá, o meu nome é Ana Maria, sou educadora de infância e considero-me uma pessoa apaixonada pela vida. E penso que talvez a música terá feito o seu trabalho bem feito. Quando obrigo a memória a funcionar, encontro sempre música. Música presente em momentos bons e menos bons, ligada a pessoas, lugares, nascimentos e mortes. Por isso digo que a música fez o seu trabalho bem feito, preenchendo-me e obrigando-me a renascer quando necessário. Selecionar uma música entre tantas as que me acompanharam desde a infância não é fácil, não só pelas influências e géneros musicais que foram acompanhando os meus muitos anos de vida, mas também pela minha insaciável procura do eu. Na infância, marcaram-me os gostos dos meus pais. Na adolescência e juventude, as influências dos amigos e amigas. Na década de 70, as matinés de garagem ditavam muitas das nossas preferências e ligavam-nos a momentos afetivos. Mas as músicas de intervenção fizeram também as minhas preferências. Lembro-me que, associada a uma música de eleição, tinha um bom poema, pela minha incessante procura de sentido também nas palavras. Também em adulta, viver com um músico levou-me a ouvir outros géneros musicais e continuar várias buscas, várias tentativas de perceber, de sentir, de gostar e não gostar. É esta herança da memória que me leva a partilhar uma seleção tão especial quanto especial são os meus filhos. Durante a gravidez, obrigava-os a ouvir música, tocava para eles e eles respondiam com pontapés na barriga. Quando os meus filhos nasceram, éramos nós que fazíamos a seleção de música e era essa seleção que lhe colocávamos no berço. Éramos nós que cantávamos e tocávamos para adormecerem ou para os ver sorrir. A seleção que partilho foi a mais marcante, feita com muito amor para o meu filho Hugo. Um bebê único e especial. E para ele, a seleção musical teria que ser única e especial. Gravada ainda em cassete, o som inundava o quarto para o tranquilizar. Numa só palavra, defino esta seleção musical como amor. A música, de um momento único da minha vida, é esta coletânea dos anos 60.

0: 23 e 7.
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2: Jovem de 23 anos morreu em despiste de caminhão no IC8. Saiba mais pormenores já a seguir.
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2: O despiste de um veículo pesado de mercadorias no IC8, na zona de Pombal, ao quilómetro 41, provocou a morte de um jovem de 23 anos na madrugada de ontem. O acidente provocou ainda ferimentos leves numa jovem de 18 anos que seguia no caminhão e que foi transportada para o Hospital de Santo André, em Leiria, adiantou fonte da GNR. O pesado transportava caixas de frango que estavam vazias no momento do acidente. O alerta foi dado pelas 3h28 da manhã. No local estiveram 12 elementos dos bombeiros voluntários de Pombal, apoiados por 4 viaturas, o destacamento de trânsito Leiria e o núcleo de investigação de crimes e acidentes de viação, o INEM e a Cruz Vermelha. As causas do acidente estão a ser investigadas pelas autoridades. A empresa Águas do Centro Litoral anunciou que foram registadas 12 participações de lesados que reclamam 256 mil euros devido às descargas de efluente não tratado no Rio Lis em agosto do ano passado após uma avaria. Numa resposta à agência Lusa, a empresa referiu que foram registadas 12 participações de potenciais lesados comunicadas a Águas do Centro Litoral após levantamento efetuado através de um formulário disponibilizado pelo município da Marinha Grande. As participações abrangem pessoas singulares e entidades ligadas a diferentes atividades económicas com maior incidência nas áreas da agricultura, pesca, restauração e comércio, adiantou, explicando que o valor global reclamado ronda 256 mil euros, com montantes apresentados entre 400 e os 160 mil euros. A 12 de agosto de 2025, uma avaria na estação elevatória de Monte Real, gerida pela Águas do Centro Litoral, obrigou à descarga de milhares de metros cúbicos de efluentes não tratados para o Rio Lis, que desagua na Praia da Vieira e em valas de rega. A Agência Portuguesa do Ambiente estimou que foram lançados ao rio entre 20 mil e 25 mil metros cúbicos de esgoto bruto. Na ocasião, os banhos na Praia da Vieira foram interditados 3 dias e o município de Leiria desaconselhou atividades no troço do Rio Lis a jusante de Monte Real, como captações para rega, banhos e pesca. Então, a Câmara da Marinha Grande anunciou a criação de um serviço para os lesados das descargas, com apoio na instrução do pedido de indemnização junto da Águas do Centro Litoral. À Lusa, a empresa esclareceu que, na sequência do acidente, acionou de imediato os respectivos seguros e transferiu para a sua seguradora a gestão e análise das eventuais reclamações, não tendo sido, até ao momento, paga qualquer indemnização. O processo encontra-se ainda em fase de avaliação pela seguradora e pelo perito designado. Aguarda-se decisão final da seguradora quanto ao enquadramento do sinistro no âmbito das apólices em causa e, consequentemente, quanto às reclamações apresentadas, explicou a empresa, sem conseguir para já avançar com uma previsão para a conclusão do processo por parte da seguradora. A revogação do perímetro de proteção às termas de Monte Real foi solicitada pela empresa que detém a concessão da exploração dos recursos minerais. A concessionária assegura, no entanto, que mantém um programa de controlo analítico nas duas captações e, em função dos resultados, admite solicitar uma nova licença. O Ministério do Ambiente e Energia explica que o levantamento da proteção às termas, determinado pelo Secretário de Estado da Energia, decorre de um pedido apresentado pela indústria termal de Monte Real, titular da concessão de exploração do recurso hidromineral Termas de Monte Real. A empresa alegou ser inviável continuar a exploração devido à degradação da qualidade da água e à impossibilidade de assegurar as características necessárias à sua qualificação como água mineral natural. Na sequência do pedido, a Direção-Geral de Energia e Geologia fez uma avaliação técnica, concluindo que os recursos hidrominerais Monte Real e Santa Rita, designação das águas das termas, deixaram de reunir as condições hidrogeológicas necessárias para manter a qualificação de águas minerais. Segundo a empresa, a água foi sendo progressivamente descaracterizada pelas formações de sal-gema que ocorrem no local, situação que se agravou com as cheias de 2014, que funcionaram como impulsionador e acelerador da alteração de perfil hidroquímico. 16 veículos pesados foram apreendidos nos distritos de Leiria, Coimbra e Castelo Branco por adulteração dos sistemas de controle de emissões, informou a GNR da Guarda. As viaturas foram detectadas no âmbito de uma investigação relacionada com fiscalização dos sistemas de controle de emissões poluentes que decorreu durante 1 ano e 3 meses. No dia 7, uma operação policial deu cumprimento a 3 mandados de busca em oficinas, escritórios e parques de uma empresa nos distritos de Leiria, Coimbra e Castelo Branco. Dos 71 veículos pesados de mercadorias fiscalizados, 66 foram sujeitos a perícias, ficando 16 deles apreendidos por adulteração dos sistemas de emissões. A operação, que esteve a cargo do Núcleo de Investigação Criminal de Acidentes de Viação do Destacamento de Trânsito da Guarda, resultou na identificação de alterações nos sistemas eletrónicos dos veículos, suscetíveis de inibir a injeção de AdBlue e interferir no funcionamento do sistema SCR, redução catalítica seletiva, utilizado no tratamento dos gases de escape e na redução das emissões de óxidos de azoto. Além da apreensão dos 16 pesados de mercadorias, no decorrer das diligências foram ainda confiscados 5 computadores, 3 equipamentos de diagnóstico e vários equipamentos de programação e alteração dos sistemas eletrónicos dos veículos. E assim chega ao fim este serviço noticioso. Fique bem, continue na nossa companhia.
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15: Anybody else see that weird light last night?
16: A weird light.
2: Olá, cá estou eu de volta para mais um Cinema 7 para lhe falar de duas estreias nas salas de cinema nacionais. E se uma delas é uma comédia romântica, para se ver acompanhado, a primeira é um thriller de ficção científica. Começo então por falar do fim de Oak Street.
17: Looks like the whole neighborhood has lost power.
2: De um momento para o outro, um fenómeno inexplicável transporta uma rua inteira para um lugar e um templo onde tudo parece diferente. Separada de tudo o que lhe era familiar, sem conseguir sair da rua onde se encontra, a família Platt vê-se obrigada a enfrentar perigosas criaturas pré-históricas. Decididos a sobreviver a qualquer custo, eles terão de enfrentar perigos constantes e adaptar-se a uma nova e imprevisível realidade.
5: Grab anything you can use as a weapon.
2: Com J.J. Abrams na lista de produtores, este thriller de ficção científica é realizado e escrito por David Robert Mitchell e tem Anne Hathaway, Ewan McGregor, Maisie Staley e Christian Convery nos principais papéis.
12: God's not gonna let us die here.
5: Greg.
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2: E da ficção científica anterior, passamos para uma comédia romântica que também tem muito de ficção. O filme chama-se Apenas Uma Noite e passa-se numa América distópica.
16: This is the best pizza I've ever had. I think it's better than sex. I can't remember.
18: What's your favorite part?
16: Extra cheese.
18: Of sex.
16: The build-up.
2: Numa América distópica onde tudo é controlado ao milímetro, as pessoas só podem manter relações sexuais dentro do casamento. Para que os prevaricadores sejam descobertos e castigados, homens e mulheres têm implantados no braço um dispositivo que monitoriza os seus níveis fisiológicos, algo que denuncia qualquer infração. Para manter a situação sob controle, as autoridades instituíram uma noite por ano em que essa lei deixa de vigorar, sendo permitido praticar o chamado amor livre. É exatamente numa dessas noites, em Nova York, que o destino de Hallie e Owen se cruza. Ela está farta de relações mal-sucedidas, ele sente-se frustrado, pois acabou de perceber que a namorada se quer envolver com outros homens. Mas a questão que se põe é como encontrar o amor verdadeiro na noite menos romântica do ano. Apesar de terem a liberdade de fazerem o que quiserem, o que ambos procuram é algo mais profundo do que apenas sexo e, com o passar das horas, será um com o outro que vão aprender o verdadeiro significado de entrega e cumplicidade.
19: Your nose is way too small for your face.
20: Your chin could plow a field.
19: Your legs don't make any sense.
20: Your hairline doesn't make any sense.
2: Apenas Uma Noite é uma comédia romântica realizada por Will Gluck, que também assina o argumento a partir de uma história original de Travis Brown. Nos principais papéis estão Mônica Barbaro, Callum Turner e Maya Hawke.
21: What happened to your eye?
22: Allergies.
21: Is it?
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1: Ter credibilidade num segmento tão relevante e competitivo quanto o setor de imóveis é bastante recomendável e, por incrível que pareça, essa é outra das inúmeras vantagens de apostar no marketing imobiliário. Embora a divulgação, por si só, já ajude a trazer mais reconhecimento, existem algumas táticas mais efetivas nesse ponto. A geração de conteúdo relevante, por exemplo, é capaz de, ao mesmo tempo, ajudar o público e entregar valor, fazer com que os consumidores e até concorrentes observem como uma autoridade na área. Com essas credenciais, passa mais segurança e confiabilidade na hora de concretizar o negócio e assinar o contrato.
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1: A Croácia tem em Split a sua segunda maior cidade e um dos exemplos mais impressionantes de como a história pode fazer parte da vida cotidiana. Localizada na costa do Mar Adriático, Split desenvolveu-se em torno do Palácio de Diocleciano, construído no início do século IV pelo imperador romano Diocleciano, para servir de residência após abdicar do poder. Ao contrário de muitos monumentos históricos que hoje funcionam apenas como museus, este palácio continua cheio de vida. No interior das antigas muralhas existem ruas, casas, cafés, restaurantes e pequenas lojas, fazendo com que milhares de pessoas circulem diariamente por um espaço que tem cerca de 1700 anos de história. Graças ao seu extraordinário valor histórico e arquitetónico, o centro antigo de Split foi classificado como Património Mundial da Unesco em 1979. Além do seu património, Split é também um dos principais pontos de partida para descobrir as ilhas da Croácia, graças ao seu movimentado porto de onde partem ferries diariamente.
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2: Um estudo divulgado recentemente sugere que Marte terá albergado no seu interior sistemas magmáticos semelhantes aos da Terra, que estão associados à forma como planetas desenvolvem atmosferas, oceanos e ambientes potencialmente habitáveis. Segundo o estudo, realizado por cientistas da Universidade de Oxford, no Reino Unido, planetas rochosos podem não ter necessidade de placas tectónicas, ao contrário do que sucede com a Terra, para formarem crostas complexas e reunirem as condições que sustentam a vida, tal como se conhece. Marte não tem efetivamente placas tectónicas, mas possui a mesma complexidade geológica que a Terra. De acordo com a investigação publicada na revista científica Nature Astronomy e que se baseou em dados da missão InSight da Agência Espacial Norte-Americana, NASA. A missão, entretanto finda, colocou em 2018 o primeiro sismómetro em solo marciano e revelou o interior do planeta com um detalhe sem precedentes. Os autores do estudo detiveram-se numa camada de cerca de 24 km sob a superfície de Marte, que, defendem, se terá formado onde rocha fundida se acumulou nas profundezas e se fragmentou gradualmente em diferentes materiais, deixando para trás resíduos de cristais densos na base da crosta e materiais mais leves no topo. Na Terra, processos geológicos semelhantes ocorrem debaixo dos arcos vulcânicos e estão ligados à formação de continentes. De acordo com o estudo, a camada interior de cerca de 24 km poderá estender-se por centenas ou mesmo milhares de quilómetros em torno do hemisfério norte de Marte, indiciando que o planeta terá tido sistemas magmáticos enormes e interligados, em vez de simples vulcões isolados.
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0: 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Reserve uns momentos do seu dia para o exercício de entrar em contacto com a sua força vital. Comece por focar-se na sua respiração. Repare nela. Deixe-se fluir com ela. Sinta o ar que entra e sai pelo seu nariz. Inspire e expire à medida que sente o fluxo da sua respiração. Mesmo que seja por breves momentos, este exercício permite-lhe distanciar-se dos seus apegos, dos seus desejos, das suas necessidades, usufruindo de um estado pleno de tranquilidade. A sua mente fica calma e clara. Sinta a força da sua respiração. Sinta esse fluxo a atingir cada parte do seu corpo, cada músculo, cada célula, cada mágoa, cada dor. Sinta a energia na sua respiração. Pense nisto e seja feliz.
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1: O Dia Internacional da Juventude celebra-se a 12 de agosto, por resolução da Assembleia Geral da ONU, em 1999, em resposta à recomendação da Conferência Mundial de Ministros Responsáveis pela Juventude, reunida em Lisboa de 8 a 12 de agosto de 1998. A 12 de agosto de 1907, nasce Miguel Torga, pseudónimo de Adolfo Correia da Rocha. Foi um dos mais determinantes escritores portugueses do século XX. Formou-se em Medicina, mas publicou cerca de 50 obras literárias traduzidas para várias línguas, incluindo o chinês. Num país asfixiado, Miguel Torga foi um exemplo de constante rebeldia, usando obras como Bichos para transmitir um sentido de liberdade. A 12 de agosto de 1981, a IBM lança o seu primeiro computador pessoal, o IBM 5150. O seu desenvolvimento ficou a cargo de uma equipa de 12 engenheiros e projetistas. O PC original foi uma tentativa da IBM de entrar no mercado de computadores domésticos, então dominado pelo Apple II e pela uma legião de máquinas CPM.
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